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2: Vambora, chegando só pra você que tá no ar. Aí é bom demais.
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2: Tudo bem, turma? Alex Bruno na área. Litoral. E aí, já conta aí, participa no 99986-1050. Tá curtindo a gente online, então é uma hora de música direto. Você vem comigo pra começar comprometido. Tem um som novo da Anitta e do Alexandre Carlos que tá lindo demais.

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1: Na área falando do iPhone 17 aí, dá bom demais, hein, papai? Você vai anotando essa sequência até o final, depois você vai no litoralfm.com.br. Mas se eu fosse vocês, né, criancinha? Já vai pedindo música também, daqui a pouquinho tá vindo você no comando. O que, que você quer ouvir aqui na Litoral? Pra começar tem Menos é Mais, 10:05 aqui na Litoral.

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0: Bora ter som aqui na número 1, é o Bruno Mars com a Juice Smile. Bom demais esse som, 10h25, estamos na noturna aqui da litoral. Hora de aprontar bastante. É, 10h25, ó, dança mais aqui. Seguinte, vamos dar abraço agora, vai. Aquele abraço. Ele que não para em nenhum momento, Dilber Uber. Daqui a pouquinho tua música, meu amigo. Mensagem para todos os motores de aplicativo, dando aquela carolinha esperta pra gente. Fala, Gustavão Itarana, Marcelo Estrelinha. Marcelo, não achei sua música não, hein? André Carvalho também na área. Beijo pra turma em Laranja da Terra, sempre Ana Paula, Manuzinha. Salve também pra turma que sempre tá aqui, Manuza Brioli, Crisinha e muito mais. Vamos de música, né? Sequência que vale um iPhone 16 que não para aqui, não.
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0: mais, que aqui é o Amor de Verdade. E o quê? Minha verdade, olha o sotaquezinho. Clara Groove também com o nosso primeiro beijo. Vou falar, hein, Marcelo Rangel é bem inspirado na programação da Noturna, hein? É bem diferente, cara. Isso é bom demais, bom demais. Bem, Alex Bono aqui na área, tô indo agora pra mais uma edição do Você no Comando.
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4: E aí, já gravou o seu pedido?
2: Beijinho também pra você, Lid, chegando aqui, né? Beijo, Gilbert.
5: Salve, salve, Litoral. Salve, Alex Bono com 2N.
2: Salve.
5: Salve, ouvintes. Boa noite, boa noite. De Gilbert Uber. Já que eu tô no comando, Alex Bono.
2: Manda.
5: Toca. Um quilo, deixe-me ir. É nóis, na Litoral do Legal.
2: Que cara romântica, hein? Gostei.
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2: Não, não, vinheta é romântica. Tô sempre errando essa vinheta, cara.
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2: Aí sim.
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boa, Praiana, pra fechar aqui na Litoral, essa edição do Você no Comando, demais, demais, demais. Bem, tô indo nessa, Alex Bono na área, obrigado pela imensa companhia aí até as altas horas da noite, né, a turma aí que vai até tarde comigo aqui, que demais. Vamos seguir aqui na Litoral, tem uma hora de som direto já já, mais tarde tem Litoral A2, também tá bem legal na programação do Marcelão Rangel, e é isso. Segue lá no Alex Bono com 2 N's, procura lá no Instagram que a gente vai se vendo. E amanhã, se Deus quiser, tamo na área aqui, a partir das 6 horas, anoiteceu, eu tô aparecendo. E quem amanhece, junto com o Galinho, né, Solange Corrêa, daqui a pouquinho também, não parece, mas 10h55 agora, daqui a pouquinho, literalmente, já amanhece mais um dia aí pra gente ganhar, se Deus quiser. E é isso. Beijo! Obrigado pela companhia, tá? Fique com Deus. Tchau!

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0: Muito bom dia! Você tá na Litoral FM, a número 1 em audiência geral no estado do Espírito Santo. Eu sou a Sol e nós vamos estar juntinhos nessa manhã de quarta-feira que amanheceu sem chuva aqui na Grande Vitória. Aquele ventinho gostoso, aquele clima agradável. Então vamos fazer essa quarta-feira a melhor quarta-feira de nossas vidas. E aí aproveita para me contar o que você tá fazendo, vai fazendo nessa quarta-feira, saindo de um plantão, fazendo aquela caminhada. Vai cuidar da saúde, fazer aqueles exames, a consulta. Você que é motorista, né, de caminhão, você que é profissional do volante. Cuidado aí na estrada. Seja muito bem-vindo aqui à Rádio Litoral também. WhatsApp liberado, hein? 999-86-1050 para você mandar seu recadinho, sua foto. Parabéns, dá aquela sua declaração de amor para quem você ama. Tô aqui te esperando, prontíssima para fazer essa quarta-feira com energia, disposição, e vamos fazer a quarta-feira acontecer nas nossas vidas. Bom dia!

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0: da Litoral, eu tô legal, 5h11, bora levantar, se o despertador tocou, levanta, porque senão você vai perder a hora pro seu compromisso, hein? Ai, ai, ai. É ruim, né? Chegar atrasado no trabalho pra poder render o coleguinha, ou mesmo que você não vai render ninguém, mas já pensou pra você chegar atrasado sempre no serviço? Não vai dar certo, vai dar ruim pra você. E você que vai fazer atividade física, cuidando da saúde, hein? É importantíssimo. Ai, ai, ai, bebendo água, leva seu casaco, porque tá friozinho agora pela manhã. 999-86-1050, WhatsApp pra você mandar seu recadinho, como fez o Veronês. Arthur Veronês, ele falou: Sol, primeira vez passando por aqui, ouvindo a Litoral. E manda um abraço pra galera da rodagem, que Papai do Céu vá na frente nos livrando de todo mal. Sou motorista do ônibus. Ah, e Cachoeiro de Itapemirim. Ô, Veronês, um beijo pra você, que Deus proteja você, todos os motoristas, todos os trabalhadores, a você que tá saindo de casa, que seja protegido por Deus sempre, tá bom? Quando você sair, quando você retornar da sua casa. Um beijo pra você. Quem tá aqui é o Fábio, mandou um vídeo. Nossa, adoro quando vocês mandam vídeo na estrada. Muito obrigada, hein, Fábio?
1: Bom dia, bom dia, bom dia a todos da Litoral. Um grande abraço. Que é o Fábio da Carreta, sentido a Nova Venécia. Vamos que vamos.
0: Valeu, Fábio. Obrigada. Mandou um vídeo muito bacana. Bem escurinho, aquela estrada muito bonita. Gostei, gostei do vídeo. Beijo, bom dia pra você, Oséria.
2: Isso, bom dia, vamos que vamos, mais um dia. Que Deus nos dê uma quarta-feira abençoada. Beijos, bom trabalho pra você e pra nós todos.
0: Amém.
2: Oséria de Flechal.
0: Um beijo, gatona. Beijo e bom dia aqui, ó, pra Luiz Amendoim.
3: Bom dia, com muita paz, amor, alegria, que Deus abençoe nosso dia, uma quarta-feira abençoada para todos os amigos ligados na Litoral. Tô na Litoral, tô legal. Um abraço, amigo Pé, tem pelo meu amigo, minha amiga, Lomalha, amiga Rebeca, meu amigo Alessio, minha amiga Laídes, todos ligados na Litoral de 0 a 100, para não esquecer de ninguém. Um abraço para todos, cadeiras cativas já ligadas de norte a sul, de Espírito Santo, saudar Litoral, tô na Litoral, eu tô legal e vamos que vamos, minha amiga Sol.
0: É nóis. É nóis, Genimar.
4: Bom dia, Sol. Aqui quem fala é Genimar de Pitanga. Tô passando para desejar uma quarta-feira produtiva e abençoada para toda a família Litoral. Pra toda a família, cadeira cativa, né? De azer, pra não esquecer de ninguém. Pra Vera do Pula Pula, pra Andy Lopes, Leila Mara, Soninha, Rebeca, pra Shed, a Rosângela, o Toninho, né? O Jumar, o Reco, a Mauri, o Estevinho, o Zé das Neves, né? O Orly, o Chechel e toda essa galera que tá na escuta aí. Toca aquela musiquinha aí, chonada pra nós. Na Litoral, estou assim, normal, de bem com a vida. É nóis, Rui.
0: É nóis. E Genimar também mandou uma foto da lua, coisa mais linda. Obrigada, Genimar, pela foto. Achei linda, linda, linda. Obrigada mesmo. Bora falar com ela, Rebeca.
5: Bom dia, família Litoral. Bom dia toda a família Cadeira Cativa de Azer. Não esqueci ninguém. Sou a Rebeca Andrade de Colatina. Quarto, quarto. Vamos ouvir Rasteira, do Henrique Juliano. Beijo pra todo mundo.

0: Neto Federico.
1: Bruno e Marrone.
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3: Oportunidades para você nesta quarta-feira, dia 26 de agosto, no Cine de Aracruz. Abriu mais de 100 vagas. Ajudante de obras, carpinteiro, cozinheiro escolar, soldador TIG e muito mais. Se você ficou interessado, tem que ir até a rua José Coutinho da Rocha, ali no bairro Vila Rica, de 8 da manhã até as 17 horas. Cine de Linhares abriu mais de 100 vagas. Servente de obras, pedreiro, mecânico alinhador, motorista de ambulância. Se você ficou interessado, a agência funciona de 8 da manhã até 1 hora da tarde. Fica ali bem no Center Norte Conceição, na rua Florentina Vidos, no bairro Conceição. Boa sorte para você.

0: litoral, eu tô legal. Muito bom dia pra você que tá indo estudar na madrugada aí na van. Um galerão bonitão, quer dizer, bonitonas. Lara Barra Figueiredo mandou um vídeo aqui, ó, muito bacana. E lá?
1: Bom dia, Sol. A gente tá aqui às 5 horas da manhã acompanhando você na litoral.
2: Todos os dias.
0: Oba! Um beijo! Beijo, meninas! Poxa, que bacana! Um beijo pra todas! E, ó, manda sempre vídeo, né? Áudio, recadinho, eu adoro! É bom que eu conheço vocês! Adorei, Lara e companhia! Depois manda o nome de todo mundo aí pra mandar beijo também pra todas vocês, tá bom? Pra quem tá dirigindo a van também! Beijo, bom dia!
3: Bom dia, Sol! Bom dia, Rádio Litoral! Aqui é o Davi, Uber de Baixo Guandu, desejando a todos uma abençoada quarta-feira. Na litoral, eu tô mais que legal.
0: Um beijo, bom dia, Vanja.
4: Bom dia, sozinha, bom trabalho, meu amor, tudo bem com você? Bom dia, tudo com a delegativa, para todos os ouvintes, era assim, você ninguém, é sozinha, meiuca da semana,
0: é, graças né,
4: só
0: a Deus.
4: Quatro. Beijo, só, vamos lá, sair.
0: Um beijo, gatona, em Cachoeiro da Ilha.
5: Bom dia, Sol, aqui quem fala é Letícia, tô de trânsito, bora para cima, vamos trabalhar com a graça e força de Deus, mais um dia abençoado para todos nós. Um dia com foco, força e fé.
0: É,
5: um abraço para os amigos familiares, minha mãe Júlio Monteiro, Gilberto Maregan, né? Roberto da Unitran, né? E na litoral tá mais que legal. Tamo junto, bora!
0: Beijo! Beijo também pra Flávia de Zumbi em Cachoeiro. Tá sumida, hein, gatona? Tô sentindo falta de você. Deusimar também de Cachoeiro, um beijo pra você, Ivanete. Sônia.
6: Olá, Sol. Bom dia. Quarto, hein? Meiuca da semana. Bora pra mais um dia. Aos ouvintes e aos cadeiras cativas, bom dia. Lena Mara, Júlia Castro, Claudineia, Eleomar, Robson, Bernardone, bom dia. Sol, bom trabalho. Fica com Deus.
0: Obrigada.
6: E até minha, se Deus quiser.
0: Até
6: Sônia
0: minha.
6: De André Carlão. Beijo.
5: Bom
0: Ei,
5: dia,
0: Duda.
5: Sozinho. Quem fala aqui é Duda Mel. A minha voz tá um pouquinho rouca, né?
0: Tá ótima.
5: Mas
0: tá
5: bom dia, sim mesmo. O que importa é estar ligado na Rádio Litoral e com você.
0: Isso,
5: um bom dia, minha amiga Liza, Josi, minha amiga Elisângela, GR Barro, Oseli Graziele Rita. Um bom dia, meu amor, Pedro Henrique. Bom dia. Quarto, fui.
0: Bom dia, bebe bastante água aí,

0: cuidando da vozinha, mas tá boa. Tava ótima no ar, tá bom? Duda, um beijo pra você.
1: A litoral, eu tô Paulinho legal. Paulinho Neguin por cá, hein? Sul do Espírito Santo, Brasil. Bom dia. 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

0: bem apertado para Luilsa, Dir, em Rio Novo do Sul, Lena Mari, Toninho de Bicanga, Luiz Fernando do Centro de Vitória, Antônio José de Souza, Márcia Mendes, José Luciano em Santos Dumont, Cláudio José em Nova Carapina 2, Marcos Gargamel em Jardim Camburi, Wellington Reis, Valdiné Miranda em Porto Novo, Wellington em Jardim Limoeiro. Apertado para Maria Cristina Marriel em Mata da Serra, mandando beijo para o esposo Vanderlei, Zé Carlos da Inglaterra, Beto Penitente, Matheus Trevisani em Linhares, Elias Quartesano em Jaguaré, Vera do Pula Pula em Cachoeiro de Itabivirim e para você.
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0: Previsão do tempo. A quarta-feira de tempo firme na maior parte do Espírito Santo. Com sol entre nuvens e algumas nuvenzinhas, né? Mas sem previsão de chuva. A exceção é a região sul, onde pode chover rapidamente no começo do dia. As temperaturas sobem um pouco, mas na Grande Vitória os termômetros ficam entre 19 e 29 graus.
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0: Se liga, olha que boa notícia, gente. Uma área em Linhares foi declarada de utilidade pública para a construção de um ponto de parada e descanso para caminhoneiros na BR-101. O espaço será gratuito, funcionará 24 horas e permitirá até 12 horas de permanência. A previsão é de que a estrutura, que terá vagas para veículos, banheiros, refeitório, lavanderia e segurança, seja entregue até agosto de 2027.
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0: Agora atenção, você que é de São Mateus, hein? A Prefeitura de São Mateus pediu que a população economize água após a água do mar avançar pelo rio Cricaré. O fenômeno ele está relacionado ao período de estiagem e já afetou pontos usados para captação. O município identificou níveis de salinidade acima do permitido. Informou que segue monitorando o rio para garantir o abastecimento. Bom, a gente deve economizar água sempre, né? Não é só quando acontece algum probleminha, igual aconteceu aí, da água do mar invadiu o rio Cricaré. Vamos economizar água para a gente ter água sempre para a gente, que é importantíssimo para o planeta e para a gente também.
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0: Na Litoral Eu Tô Legal, 5h52. Muito bom dia para você que sintoniza Litoral FM. Seja muito bem-vindo à rádio que é número 1 em audiência geral. 999-86-1050, WhatsApp, para você mandar seu recadinho. Tá trabalhando? Tá de férias? Compartilha aqui seus momentos aí desta quarta-feira, que tá apenas começando, 5h52, comigo aqui, sozinha com você, até as 10 da manhã. Bora falar com ele, Deni? Bom dia,
1: Bom dia, ótima quarta-feira, sozinha, linda, que Deus Jesus Cristo sempre abençoando vocês, a família e todos da Rádio Litoral. Amém. Tô na Litoral, tô mais do que legal, um beijo, gata, fica com Deus, uma boa audiência, uma quarta-feira iluminada, abençoada por Deus e por Jesus, um beijo. Que Deus abençoe sempre vocês, sua família e todos da Rádio Litoral.
0: Valeu, Deni. Mandar um beijo pra ele. Mandou uma foto, bonitão aqui, ó, todo arrumadinho. E tomando aquele cafezinho, né, Railan? Ele que é da Fonte Grande.
2: Bom dia a todos os ouvintes do Litoral. Railan Oliveira, da Fonte Grande, passando para desejar uma ótima quarta-feira a todos os ouvintes. Que Deus abençoe o dia de vocês, que venha ser um dia abençoado, livre de todo mal, de todo laço, de tudo que não provém de Deus. E é isso aí, bom dia a todos, debaixo da graça de Deus.
0: Amém, um beijo. Tico de Palmeiras, em Itaguaçu, desejando a quarta-feira abençoada para todos os ouvintes. Valeu, Tico, obrigada. Rosângela.
3: Bom dia, Sol, tudo bem com você? Sou eu, Rosângela Bernardoni, do bairro São Miguel, em Colatina. Sol, deixa eu mandar um bom dia para você, para o meu esposo Paulo, para os filhos Patrick, Pablo e Parley, para minha sobrinha Nora Fabiola, para todos da minha família Bernardoni, para a cadeira cativa, para Soninha de André Carlone, Lena Mara e Toninho de Bicanga, para o Genimar de Bicanga, para o Leomar de Linhares, para Claudineia, para Flor e todo o restante. Beijo, Sol. Tenha uma ótima quarta-feira.
0: Um beijo para você também, Rosângela. Mandar um beijo e um bom dia para Marta Maria Marquezine. Tá em Cachoeiro de Itapemirim. Ela gosta de ouvir Zezé de Camargo e Luciano. Daqui a pouquinho eu toco pra você, tá bom, gatona? E a Lara, que tava na van junto com um monte de gente bonita, indo trabalhar ou estudar, e mandou o nome das coleguinhas, tá? É, ela, Lara Barra, Melissa Salarini, Milena Gil e o motorista Enzo. Ah, também tem um Pedro. Beijo pra vocês, bom dia.

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0: Litoral, eu tô legal. Muito bom dia, boa quarta-feira pra você aí que decidiu ser feliz e dar aquele sorriso pro seu próximo, aquele bom dia. É porque às vezes você entra no elevador, você passa pela pessoa dentro do trabalho ou no seu bairro, a pessoa nem te olha, nem dá bom dia quando você dá bom dia pra ela, né, gente? Vamos dar um bom dia. Melhora tanto o nosso dia, um bom dia de alguém. Não precisa conhecer a pessoa pra dar bom dia. Combinado? Ó, mandar um beijo aqui, um bom dia pra Célia, que a Célia vem dando um recadinho, né, que aconteceu lá na aula de Cariacica. E Célia?
1: Bom dia, bom dia. Caminhão quebrado na orla de Cariacica.
0: Ah, tá joia, obrigada. Ih, daqui a pouco na orla de Cariacica o trânsito vai ficar complicado. Obrigada pela informação, tá? Beijo, Célia. Beijo e bom dia para Lalá de Colatina, tá ouvindo a Litoral. Beijo para o Valdemir de Ibiraçu.
2: Bom dia. Ei, pessoal, bom dia. Quartou, né? Então, desejo a você aí essa quarta-feira abençoada, linda e maravilhosa aí para você.
0: Obrigada.
2: E para todos os ouvintes aí, tá bom? Beijo e abraço aí pro pessoal da cadeira cativa, especialmente para você, Sol.
0: Obrigada, Valdemir.
2: Minha filha Nilva Carolina e para minha mãe Nilva da Penha. Beleza? Na Litoral eu estou mais que legal.
0: Beijo para você e de todos em Ibiraçu. Antônio de Alto Laje.
3: Bom dia, Sol. Antônio de Alto Laje, o Gato Branco, chamou de cheiros. Um cheiro para você, uma boa terça, quarta-feira para nós, quarto, né? Um abraço, né? Verão do Ceará para Léo Madniari, pro Gato Preto, pro Matheus Trevesani, pra Shed e pra galera todinha, cadeira cativa, que tá ouvindo nós na madrugada. Um cheiro, um bom dia, uma boa quarta pra todos nós.
0: Amém.
3: Deus abençoe.
0: E um beijo pra você. Beijo e bom dia aqui também pro Maicon Trindade, direto de São Paulo.
4: Bom dia, Sol. Quartou, quartou, Milka da semana. Estamos aqui levando a Litoral de carona comigo. Opa. Você de carona comigo, escutando essa voz maravilhosa de todas as manhãs, para animar todos os ouvintes que são da Litoral FM. Sol, dá aquele alô lá pro meu pai Marcos, que trabalha na Magazine Grandinha em Guarapari. Uhum. Os meus dois irmãos, Luiz Gustavo e Luiz Otávio, estão nas plataformas aí, trabalhando. Né? Eles têm um tempinho lá, eles conseguem, eu sei que eles conseguem escutar a Litoral FM, essa todo mundo ouve, e é isso. Bora, bom dia abençoado pra todo mundo aí da Grande Vitória.
0: Amém.
4: Fechou?
0: Beijo.
4: Deus abençoe nosso dia.
0: Bom trabalho.
4: Tchau, tchau.
0: Tchau.
5: Bom dia, Sol.
0: Ei,
5: tudo bem?
0: Dia,
5: bom dia pro Jesus, graças a Deus, mais um dia na permissão do Senhor aí.
0: É o Patrick.
5: Sou de Marechal Floriano. Hoje, inclusive, estou fazendo 35 anos.
0: Parabéns.
5: E gostaria de pedir um abraço especial pra mim, lógico, né? Mas para toda a minha família também, pro meu tio Adilson, minha tia Fia, tia Diana, tio Jefferson, para minha avó que tá em São Paulo viajando, velho, não para de viajar. E para minha mãe também, dona Dilma, tá no salão dela, trabalhando
0: aí,
5: daqui
0: dona
5: a pouquinho.
0: Dilma.
5: E meu irmão. E gostaria de pedir também uma musiquinha, só.
0: Qual?
5: Sonho de Amor, com Natanzinho Lima. Se fosse possível aí realizar esse pedido. Muito grato aí, tá bom?
0: Tá,
5: bom dia. E até mais.
0: Ô, Patrick César, um beijo. Parabéns, né? Seu aniversário. Aproveita muito. Trabalhando. O bom é trabalhar feliz. Depois você pode comemorar. Já que você pediu, ó, seu aniversário tá aí.
6: Vai, meu filho!

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1: E temos informação do trânsito aqui que o Gabriel Santana, nosso ouvinte, mandou. Ei, Gabriel, bom dia.
2: Bom dia, Sol. Bom dia, Litoral. Informação de trânsito na Avenida Carlos Lindenberg, já chegando ali no Motel Tipiti, sentido Vitória. Tem uma carreta quebrada, bloqueando as duas pistas no sentido Vitória. Então, galera, o trânsito está totalmente travado. Quem puder evitar essa via agora, se puder fazer um contorno por dentro de Santa Rita, no viaduto do Atacadão, faz esse desvio que você vai conseguir chegar no seu destino mais rápido. Está totalmente bloqueado, galera. Então, quem puder evitar no sentido Vitória, próximo ao Motel Tipiti, na Avenida Carlos Lindenberg, evite. Informou o Gabriel Santana, o embaixador do moto aplicativo para a Rádio Litoral. E na Litoral, eu tô legal.
1: Ô, Gabriel, obrigada aí pela informação, hein? Então, tem uma carreta atrapalhando o trânsito ali na Avenida Carlos Lindenberg, sentido Vitória. Obrigada pela informação. E trânsito lento na segunda ponte, hein? 6h39, o trânsito já tá lento para você que tá vindo aí de Cariacica ou Vila Velha, sentido Vitória, pelas cinco pontes ou pela segunda ponte. O trânsito já tá bem lentinho. Trânsito lento também na Avenida Mário Gurgel, você que vem de Vila Velha, sentido Trevo de Alto Laje, tá passando por obras ali a via, então trânsito lento na Avenida Mário Gurgel, em Cariacica. Trânsito lento também na Avenida Mestre Álvaro, antiga BR-101. Para você que vem de Serra, a via já tá bem lentinha ali na Avenida Mestre Álvaro. Atenção você que quer chegar em Vitória pela terceira ponte, vai encontrar também um trânsito lento, hein? Ali a Avenida Carioca tem um acidente. Então, um trânsito lento na Avenida Carioca, sentido terceira ponte, para você que quer chegar em Vitória. Por enquanto, a rodovia do contorno livre nos dois sentidos. E se você está passando por alguma via, tem algum trânsito, tem carro obstruindo a via, conta tudo pra gente, 999-86-1050.
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0: Na Litoral, eu tô legal. Muito bom dia pra Alcineia Santos, tá em Pedro Canário. Um beijo, gatona. Conheço aí. A minha irmã já morou aí. Meu cunhado tem um comércio aí. Um beijo pra todos de Pedro Canário. Gosto muito. Beijo e bom dia aqui, ó, pro Guedes Uber, ele que é motorista de aplicativo lá em Colatina. Pro Marcelo Barbosa em Colatina, mandou uma foto, falou: Sol, o sol tá querendo sair aqui em Colatina. Um beijo, obrigada aí, hein?
1: Maximiliano. Ei, Sol, bom dia. Gostaria de mandar um alô pra todos da Rádio Litoral Sul FM. Abraço pro meu irmão Gelbe, enfermeiro, tá aqui no Hospital Evangélico. Abraço pra minha esposa também. Abraço pra toda a galera da Medlá, SOS Medlá, Unimed. Galerinha ligadinha ali. Serviço de urgência e emergência, mas todos ligados aqui na Litoral.
0: Na Litoral. Valeu, beijo, obrigado. Lia, um beijo pra você, gatona. Ela que é de Domingos Martins. Beijo pra Joyce, trabalhando no Mercado Livre, mas ligadinho aqui na Litoral. Obrigada. Atravessando, hein?
2: Bom dia, amiga Sol, Matheus Tornais. Restinho de férias, aproveitar, amiga, né? Você conta um trabalho novo, se Deus quiser. Um ventinho, madrugada. Um receito de um litoral. Boa quarta-feira, um sol.
0: Valeu, um beijo, beijo e bom dia para ele da Inglaterra, Zé Carlos.
3: Bom dia, Sol, bom dia, Rádio Litoral. Bom dia a todos os amigos da rádio. É, um abraço aí para Soninho, para Lena Mara, Soninho, bom dia para ele, para Rebeca, para Verinha e para o Domi. Vamos, Domi, você está sumido.
0: Domi está dormindo.
3: É isso aí, Sol. E o Galo, não ganhamos, nem perdemos, nem batemos. Fazer o quê, né? Ficou para decidir lá na Arena do Galo.
0: Ah, tá. Eu não assisti, não, porque termina muito tarde. Ainda bem que você já falou o placar do jogo. Valeu, Zé Carlos. Obrigada. Ligeirinho. Ei, bom dia, Ligeirinho.
4: Tô ligado aqui na Litoral aqui do norte do estado, mas tô ouvindo vocês aí de Vitória.
0: Oba.
4: É, por causa do horário, né?
0: Uhum.
4: Valeu, gente. Qualquer novidade, eu mando pra vocês aí. Valeu.
0: Ah, então tá bom.
4: Deixa eu acelerar aqui, esse acidente me deixou muito atrasado.
0: Ué, teve acidente aí? Cuidado, hein, Ligeirinho? Vai com calma, Rogério.
5: Ei, Sol, bom dia, bom dia, Litoral. Mais um dia na graça de Deus.
0: Amém.
5: Bora trabalhar. Partiu. Um bom dia a todos, ouvinte da Litoral. Na Litoral, eu tô mais que legal.
0: É, Rogério de Itaguaçu, valeu. Márcio Gleick, do Córrego Sergipe, em Governador Lindenberg, também tá ouvindo. Beijo e bom dia aqui também pra ele. Ah, Caetano City. Ei, Caetano, bom dia pra você.
6: Aproveitando, mandar aquele abração lá pra Rogério Caetano, da RC Rações, lá na Sambra. Robin Rafael, da RC Manutenção Industrial, também tá curtindo a Rádio Litoral. Caio Debana, do Agro, o melhor fazedor de queijo da região de Gironda. Ele, o incomparável, indiscutível, número 1, Edinho Carreiro, com 3R, o original, na Santa Clara, o Anderson Gosta, o Janine, Manu, o Ricardo. Ele, Guimarães, conhecido como Nanai, lá na Sambra. Eduardo Bicudo, lá na Magimban, trabalhando, danadinho. Dona Nenica, Evelyn, Erika Rodrigo, Ricardo, Gabriel, Eduardo Bicudo, Cida, Guilherme, Gabriel, tamo junto, hein? Vamos pra cima, vamos mexer o doce na Litoral, tô legal.
0: Valeu, o Caetano City. E o Márcio Gleick, de Governador Lindenberg, tá lembrando, né? Falou assim: Sol, hoje é dia de geração. É verdade, beijo, adoro geração. Você também gosta?
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0: Litoral, eu tô legal, muito bom dia, eu sou a Sol e nós vamos estar juntinhos, grudadinhos, nesta quarta-feira, dia 26 de agosto, até às 10 horas da manhã. Muito bom dia, o WhatsApp tá liberado, 999-86-1050, pra você soltar sua voz, mandar aquele parabéns, fazer aquela sua declaração pra quem você ama, falar do trânsito, falar do seu dia a dia e abrir seu coração. Tá liberadíssimo. Tô aqui pra te ouvir com muito carinho, pra tocar aquela música bacana que você gosta. Vamos juntos nessa quarta-feira e fazer dela a melhor de nossas vidas. Então se prepara, porque tá começando agora.
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0: E tá valendo aquele iPhone 17 lindão pra você tirar a maior onda. É, então a partir de agora, não marca bobeira não. Começa a anotar o nome da música ou o nome do cantor. Quando terminar a sequência, eu vou te avisar e você cadastra tudinho no nosso site litoralfm.com.br. Então, boa sorte aí, ó. Começa anotando.

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0: bem apertado pro Luan Brito, Lucinha Gomes. Ela tá em Itapuã, tá passando roupa, né, Lucinha? Bom trabalho aí. Leonardo em Soteco Viana, Edna em Porto Novo, Marisa tá em Nova Betânia e tá querendo declarar todo o seu amor pro Wendel, amor da sua vida. Beijo, Marisa. Rafael do Baneário de Carapebus, Gabriel e Chiquinha estão sempre ouvindo. Maxwell de Santo Antônio Cariacica, obrigada aí pelas palavras, Maxwell, um beijo pra você. Fábio Araújo de Bela Aurora, Marcão e Baioco de Cobilândia, Tatiane Santos tá em Nova Palestina, William Moura em Vila Batista e pra você.
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0: Trânsito aqui em Carapina, o Sérgio. Ei, Sérgio, obrigada aí pela sua participação, tá? Ele falou só, mandou uma foto aqui, trânsito muito lento em Carapina. Valeu, tá lento mesmo. Então, pra você que tá vindo de Serra e tá ali na antiga BR-101, que agora é a Avenida Mestre Álvaro, o trânsito tá lentinho. E depois que passa o viaduto de Carapina, trânsito lento na Rodovia das Paneleiras, sentido Mata da Praia. Trânsito lento também na segunda ponte. Então, você que tá vindo aí de Vila Velha, Cariacica, para chegar na Vila Rubim Vitória, vai encontrar um trânsito um pouquinho lento. Trânsito lento também na Avenida Mário Gurgel, para você que está vindo de Viana. Está passando por obras a via, ali construção de um viaduto. Então, trânsito lento, sentido Trevo de Alto Laje. Trânsito lento também na Rodovia Leste-Oeste, para você que está vindo de Vila Velha, sentido Cariacica, o trânsito está lentinho. Trânsito lento também na Avenida Carioca, para você que está vindo de Vila Velha, sentido Vitória. Pela terceira ponte, vai encontrar um trânsito lento. E trânsito lento também, como informou o Gabriel, nosso ouvinte, o trânsito lento na Avenida Carlos Lindenberg, tinha um caminhão quebrado ali, atrapalhando duas vias, sentido Vitória. E se você tiver uma informação aí de algum outro ponto que eu não falei aqui, do trânsito, informa tudo pra gente, 999-86-1050.
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1: Litoral, eu tô legal, 7h22, boa quarta-feira pra você. 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Beijo e bom dia pra Sidney, da Ilha dos Aires. Ei, Sidney, mandou um videozinho.
2: Pessoal, bom dia. Boa, Paluta, marmitinha, marmita, água, manchada, marmita do outro lado. Partiu só. Partiu Cajacique, só. Vila Velha e Cajacique, hoje é o palco, hein? Já pode ir, já pode tomar uma, só. Fala pra nós.
1: Valeu, Sidney. Sidney, se você for trabalhar, não pode tomar uma, não. Só se for tomar um café, aí pode. Ele lá com a marmitinha, tudo bonitinho lá, ajeitadinho na bicicleta. Beijo, bom dia, Sidney. Um beijo pra você. Beijo, bom dia pro seu Hermes.
3: Bom dia, Sol. É o Hermes aqui de Santo Quarto, meiuca da semana. Manda aquele alusão pras minhas filhas, Daiane e Raniele, meu amigo Adilson, minha amiga Zenilda. Meu amigo Rubinho, motorista de aplicativo de Cobilândia, nojo. Meu amigo Geraldão, minha amiga Tatiane, minha amiga Maria, vendedora de espetinho. Meu amigo Simar, lá de Valparaíso, para toda a família Paú. Aê, hoje teremos aquele fute ali no Campo do Glória. E aí, Sol, vai torcer para quem? Pro nojo ou pro seu Hermes? Porque na litoral nós estamos mais que legal.
1: Seu Hermes, minha torcida vai pra você hoje, hein? Arrebenta lá e amanhã você me conta como é que foi, hein? Agora vamos direto pra Mozarlândia.
4: Bom dia, Solzinha. Bom dia. Hoje o Wanderson Silva tá curtindo aquela folguinha.
1: Goiânia.
4: Aqui em Goiânia. Tá, grande abraço. Vamos juntos pra essa quarta-feira, hein? Deus abençoe, grande abraço, tchau, tchau.
1: Valeu, tchau, Renil.
5: Bom dia, Sol.
1: Bom dia,
5: cadeira cativa. Quartou, hein? Hein, Sol?
1: Oi.
5: Na hora que você for correr, só atrás da sua camisa, você colocar uma grade de cerveja e mandar dorme correr atrás de você. Aí você vai correndo, ele vai olhando pra grade de cerveja. E pra ele tentar pegar a grade de cerveja na sua camisa, mas não pode deixar ele te pegar, não. Você tem que ir correndo primeiro do que ele. Até chegar na chegada lá da linha, da corrida. Aí ele corre. Coloca uma caixa de cerveja na camisa assim, desenhada, que ele vai atrás de você na corrida. Na litoral eu tô legal.
1: Ô, Renildo, depois você fala qual cerveja que dorme gosta pra eu mandar fazer a camisa pra ele correr comigo, hein? Jane!
6: Ei, Sol!
1: Ei.
6: Bom dia!
1: Bom dia!
6: Aqui é Jane, Jane Silva, de Cachumirim.
1: Ah, tá. Que legal!
6: Não consigo falar com vocês aí, gente. Manda alô, vocês não conseguem, cara.
1: É muita gente, Jane.
6: Desejo já pra vocês aí uma boa quarta-feira.
1: Obrigada.
6: Né? Que Papai do Céu venha abençoar todos nós.
1: Amém.
6: E os ouvintes, né? Poxa vida, isso é show de bola aí, cara. Isso é muito comunicativo. A gente fica ligado em vocês em 24 horas.
1: Ah, obrigada.
6: A gente fica esperando o alô, né? Isso é show, é show, é show. Mas, quartou, hein? Oxi. Tá chegando já o final de semana aí. Se prepara. Não te conheço, mas você é pessoa maravilhosa pelo jeito que você trata aí, né? Na rádio. Quero desejar um bom dia para todos, bom trabalho, tá? Para todos que estão ouvindo aí a rádio, que Deus abençoe.
1: Amém.
6: Tá? Segue em frente, ouvindo a rádio Litoral, claro. Tô esperando aqui. Beijo.
1: Tá, Jane,
6: Deus abençoe seu dia, sua vida hoje e sempre.
1: Amém, a nossa.
6: Beijão.
1: É porque são vários áudios, são muitos. Às vezes não dá para tocar o de todo mundo, mas ó, toquei o seu hoje, hein? Seja muito bem-vinda, sempre.

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1: Oportunidades para você no Cine de Cariacica abriu mais de 300 vagas. Operador de caixa, consultor de vendas, auxiliar de produção, recepcionista e muito mais. Se você ficou interessado, tem que ir até a agência. Ela fica ali no Faça Fácil, na Avenida Aloysio Santos, no bairro Santo André, em Cariacica. Funciona de 8 da manhã até as 5 horas da tarde. Cine da Serra abriu mais de 1000 vagas. Ajudante de cozinha, fiel de depósito, mecânico montador e muito mais. Você que ficou interessado deve comparecer na agência. Ela fica ali no bairro Portal de Jacaraípe, no Pró Cidadão. Funciona de 8 da manhã até as 5 horas da tarde. Boa sorte!

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0: bem apertado pro William Moura em Vila Batista, Vila Velha, Adalberto Souza, Jabaeté, Marlon Calazans, San José de Anchieta, beijo, Natália em Cariacica Sede, Dani Falcão em Santa Mônica, já malhou? Sempre lá, manda um recadinho aqui, já malhou. Jocimar em Rio Branco, Loilsa Dir em São Caetano do Sul, beijo. Para Elisângela Gonçalves em Jardim Camburi, Charley Marques em Jacaraípe, Rosemara Ramos está em Nova Almeida, Roselim Castelhanos, Ana Paula e Manu em Laranja da Terra, um beijo, está sempre ouvindo, Rosimera em Jerônimo Monteiro.
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0: Previsão do tempo. Na Grande Vitória, quarta-feira será de sol entre algumas nuvens e sem previsão de chuva. A temperatura fica entre 19 e 29 graus. É aquele dia em que vale sair de casa preparado para o calor, mas sem precisar se preocupar com guarda-chuva, hein?
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0: Ó, quem passa pela... Por rodovias com pedágio, o Free Flow agora pode consultar as cobranças pelo aplicativo CNH do Brasil. É só abrir o aplicativo, entrar em veículos, escolher o veículo e acessar pedágio eletrônico. A cobrança aparece em 24 horas e o pagamento ele deve ser feito pelo canal oficial da concessionária em até 30 dias.
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0: A Prefeitura de Viana firmou um acordo com o Ministério Público para criar ações de prevenção em 35 áreas classificadas como alto risco no município. O levantamento aponta que aproximadamente 4.615 pessoas vivem nesses locais que são sujeitos a problemas como alagamentos e deslizamentos. A prefeitura terá 180 dias para apresentar um plano de ações para cada área.
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0: Jaggers!
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2: Bom dia!
3: Litoral, eu tô legal. 8:10, muito bom dia pra você que sintoniza Litoral FM. WhatsApp liberado pra você participar, mandar seu recadinho. 999-86-1050. Seja muito bem-vindo e, claro, faturar prêmios. Que tal você participar da corrida Vportes? Vai ser no Porto de Vitória, dia 20 de setembro. Aí você tem que mandar a senha. A senha é Correr com a Litoral. Correr com a Litoral, 999-86-1050, manda seu nome completo e também o bairro onde você mora e boa sorte, hein? Mandar um beijo, bom dia aqui pra ela, Osélia.
4: Sol, manda um beijo pras meninas aqui da Estação do Pão, Riachila, Kate, Eliane, Rita, Solange e eu, é lógico, Osélia. Bom trabalho pra nós, Sol. Osélia de Flechal.
3: Beijo pra todos aí do Estação do Pão.
5: Bom dia, Litoral. Bom dia, Sol. Eu dorme da Vila. Dorme. Bom dia, Zé Carlos. Verinha do Pula Pula, Lindo Vale de Linhares. Todos da cadeira cativa. Ô, Sol, aquele convite pra correr com você não dá certo pra mim, não. Mas se você quiser correr pro boteco pra tomar uma comigo, é comigo mesmo, minha amiga. Um grande abraço. Eu dorme.
3: Ô, dorme! Então, só no fim de semana pra correr pro boteco, porque eu trabalho a semana toda, acordo 3 da manhã, não dá não. Então, vamos combinar então, vamos correr pro boteco. Eu corro com o boteco pra você, depois você corre comigo aí em alguma corrida aí, combinado? Um beijo! Beijo, bom dia pra ele.
6: Rádio Litoral, bom dia. Tô passando aqui pra deixar um abraço pra todo mundo aí da rádio. Todos os vocalistas dessa Rádio Litoral aí. Aqui é o Genil da Rocha que está falando. Eu gostaria de mandar uma música pro meu amigo, parceiro, cantor. Evaldo.
3: Evaldo, beijo pro Evaldo. Cida.
7: Ei, Sol, bom dia. Aqui é a Cida de João Goulart. Tô passando aqui para desejar uma ótima quarta-feira abençoada para todos nós. Vamos trabalhar, que nós somos lindas e não ricas. Beijo. Na Litoral, eu tô mais que legal.
8: Oi, Sol.
3: Ei,
8: bom
3: Marisa.
8: Dia. Aqui é a Marilza, do bairro Santa Teresa. Bom dia, minha linda. Que você tenha um dia abençoado, tá bom? Fica com Deus, todos vocês aí da Rádio Litoral. Na Litoral, eu tô legal. Bom dia mesmo. Beijão.
3: Beijo, Marisa, pra você. Claudiele.
9: Bom dia, galerinha gostosa. Aqui é Claudiele do Dalto. Bora trabalhar. Quarto, ó o feriado. Feriado semana que vem.
3: Feriado?
9: Bora trabalhar.
3: Semana que vem? Qual feriado? Me conta aí. Itaborocochô, cadê Michele?

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2: Trânsito lento na rodovia do contorno, hein? Então, você que tá saindo aí de Cariacica, Viana, sentido Serra pela rodovia do contorno, esse trânsito já começa ali mais ou menos na altura do bairro Porto de Cariacica, sentido Serra. Trânsito lento ainda na Avenida Carioca. Então, para você que tá saindo de Vila Velha, sentido Vitória, pela terceira ponte, trânsito lento. Lento também na segunda ponte, para você que está saindo de Cariacica ou Vila Velha, está fluindo devagarzinho, está lentinho, mas está fluindo. Agora o trânsito lento na rodovia das Paneleiras. Trânsito lento, rodovia das Paneleiras, esse trânsito só melhora ali depois da Leroy Merlin, sentido ali Jardim da Penha.
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0: 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Mandar um beijo, um bom dia aqui pro Léo.
1: Ei, bom dia, Solzinha. Bom dia, galera Litoral. Sol, pelo amor de Deus, pela primeira vez na vida, coloca meu áudio no ar. Eu sou fã de vocês, número um. Léozinho da Querovos.
0: Ô, Léozinho, um beijo. Ó, coloquei seu áudio, hein? Não vai ficar chateado com raiva de mim, não. Amiguinho, hein? É porque muita gente participando, às vezes não dá pra colocar o áudio de todo mundo. Mas obrigada aí pela sua participação, tá bom? Beijo, bom dia pra você, Mary.
2: Você é especial. 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Bom dia, Sol.
0: Bom dia,
2: ouvinte Litoral. Sol, você é muito especial. Não só para mim, eu acho que para todos aí da Rádio Jornal, especial para Deus. Aqui é Mary de Vale Encantado. Na Litoral eu tô legal.
0: Ah, lindona, você é muito especial também, tá? Saiba disso. Beijo, bom dia para ele, Arlindo.
3: Bom dia, Sol. Especial bom dia, Sol. Também. Tudo bem, Sol? Quem fala aqui é Arlindo Metaltec, Serralheria Metalúrgica. Estou ligadaço na Rádio Litoral. Tá eu juntamente com a empresa DM Locações. Tá eu, Estevo, DG, Diego, que estamos ligadaço aqui. O Marcos, estamos ligadaço aqui também na TAM. Estamos todo mundo aqui ligadaço na Rádio Litoral.
0: Oba.
3: A Metaltec, Serralheria Metalúrgica e a DM Locações aí. Manda um abraço, manda um forte abração também pro Gordo também, da DM.
0: Valeu, beijo.
4: Existe uma teoria que se chama 90-10, onde uma pessoa tem 90% daquilo que você procura em alguém, só que você foca naqueles 10% que falta. Aí você sai pra rua, se aventura e realmente você encontra aqueles 10%, mas não se deu conta que perdeu os 90%.

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1: Na Litoral, eu tô legal. Beijo e bom dia pra você que sintoniza Litoral FM. Beijo aqui, bom dia pra Simone.
2: Eu sou Simone do Esteira e do restaurante da Edna. Eu quero mandar lembrança pra todos nós do Estrela. Um beijão pra vocês.
1: Um beijo.
2: Na Litoral.
1: Beijo.
3: Simone. Ei, Sol, bom dia, meu amor. Tô aqui, tá? Ligadinha, você percebe na nossa rádio Litoral e com as minhas produçõezinhas, como sempre, graças a Deus.
1: Amém.
3: Beijo, gata.
1: Beijo, bom dia.

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2: Naquele pique, hein? Assim, ó.

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0: na Litoral. Eu tô legal. Beijo, bom dia pra você que sintoniza Litoral FM. Tá acontecendo os 45 minutos de música premiados aqui na Litoral, que vai te dar um iPhone 17. Uma paradinha só pra você soltar sua voz, dar seu recadinho. Daqui a pouquinho você continua anotando aí o nome do cantor, o nome da música, pra você se dar bem, cadastrar no site litoralfm.com.br. Bora falar com ela? Cris Gatona, de Vila Gravata.
1: Bom dia, bom dia, bom dia, solzinha. Bom dia. Hoje é um dia muito especial. Hoje é aniversário de uma pessoa que eu gosto muito, que é Orlandina Boschetti. Ah, Orlandina. Parabéns, muitas felicidades. Te desejo tudo de bom, muita saúde. Que você continue sendo essa pessoa maravilhosa. Beijo, Sol. Cris, de Vila Graúna.
0: Um beijo, eu tive o prazer de conhecer Orlandina Boschetti na resenha Litoral aqui no aniversário da Litoral. A Cris me apresentou. Orlandina, Deus te abençoe, parabéns e muito obrigada por estar compartilhando aqui. Você está ouvindo a Litoral, manda um recadinho aí para mim, tá bom? Beijo e parabéns.
2: Bom dia, bom dia, bom dia. Só minha linda, meu rádio luz. Como você brilha radiamente para todos nós. Rosenberg de Interlagos, mais conhecido como Carioca, motor de aplicativo. Bora para cima que para baixo é contramão. Quartou, papai. Meiuca da semana. E nós tá como? Juntinho misturado. Você daí, eu de cá, né? Porque só nascemos lindos sozinha. Bonito, eu gostosinho, mas infelizmente pobre. De dinheiro, mas graças a Deus, de saúde, tamo bem.
0: Simpatia.
2: Deixa um beijinho aí pra nossa amiguinha Claudinha Leite do Rimarinho e seu Casca de Bala, ô motoqueiro fantástico. E deixa um abraço pro meu grande amigo Diego da Loca Fácil. Fui! E na Litoral eu tô legal. Beijo,
0: valeu,
2: minha linda.
0: Um beijo. Daniel do Uber.
3: Bom dia, Sol. Bom dia, Litoral. Aqui é o Daniel do Uber. Quero mandar um abraço pro restaurante do Timaia, pra Aline, pra Escuridão, pras meninas lá do restaurante do Timaia. Aline, Escuridão, tamo junto, hein? Forte abraço, bom trabalho pra todos aí. Valeu. Daniel do Uber.
0: Rosimara.
4: Bom dia, Sol. Bom dia. Hoje eu quero te pedir um favorzão. Hoje é aniversário do meu filho Alejandro. Diz aí pra ele o quanto eu amo. Que é a coisa mais deliciosa da vida é saber que ele me escolheu como mãe.
0: Ai, que lindo.
4: Tá? Há 42 anos atrás, eu estava sendo mãe de Alejandro Assanã Mendes. Manda um beijão para ele. Rosimara Ramos, de Nova Almeida.
0: Beijo, Rosimara, mamãe coruja. E parabéns, Alejandro. Parabéns da sua mamãe que te ama tanto. E também de toda a equipe da Litoral. Parabéns.
5: Você foi embora para ser o quê? 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

0: Fala quem? Fala pra mim, vai.
1: Bem apertado para Franciane em Jardim Limoeiro, Roselene Maria em Nova Almeida, Raoni Salles na Glória, Carlan Christian, Tanu Romão em Vitória, Ismara Muzi, Morada de Laranjeiras, Júlia em Cidade Continental, Luzia do Cocal, Edneia Luz em Vila Nova de Colares, Camila Souza em Manguinhos, Rose da Vila Rubim. Fabrícia tem Guaranhuns, Pretinha Kister, em Felrosa, Reijane, em Nova Campo Grande, Gil Souza, no bairro Prolar, Bruno Felipe tá ouvindo, e pra você também, que sintoniza Litoral FM todos os dias. 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
1: O jovem Brian Pereira, descendente do povo tupiniquim, ajudou o Porto Vitória a conquistar o pentacampeonato capixaba sub-11. Na final, ele sofreu a falta que originou o gol de empate e ainda marcou na disputa de pênaltis. Brian ficou conhecido nas redes sociais por jogar com grafismos no seu povo, no corpo, e leva para o futebol a representação da sua ancestralidade. Aí, Brian, parabéns pelo pentacampeonato.
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1: Quem quer trabalhar como guarda-vidas no Espírito Santo já pode se inscrever no curso de formação do Corpo de Bombeiros. As inscrições ficam abertas até 16 de setembro e são feitas exclusivamente pelo site CBMES. O certificado é necessário para participar das seleções municipais que contratam guarda-vidas antes do verão.
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1: O Banco do Brasil realiza nesta quarta e quinta, dias 26 e 27, um mutirão para quem quer financiar carro ou moto para trabalhar e gerar renda. No Espírito Santo, 40 agências e 27 cidades vão abrir uma hora mais cedo. A ação também oferece linhas específicas para motoristas de aplicativo, taxistas, entregadores e outros profissionais.
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2: Luan Santana e Léo Foguete. Luan City Festival, São Paulo.

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1: Na Litoral, eu tô legal, 9h54. Mandar um beijo e um bom dia pra ele, Thiago Souza de Cobilândia, hein, Thiago?
2: Chama! Na Litoral, eu tô legal. Bom dia, bom dia. Bom dia, sol. Thiago Souza de Cobilândia. Ligadinho sempre que a gente abandona nunca, né? Como diz o Bruninho, né? Quartou meiuca da semana. É a tropa do seu gesto, tá toda ali ligadinha na Litoral. E a gente não perde, não. Manda um abraço pra todo mundo, churrascador, hein? Tá ouvindo? Começando a arrumar os eventos no final de semana. Beijo, abraço, bom trabalho.
1: Valeu, Thiago. Beijo e bom dia também pra Marineide Gonçalves. Tá sempre ouvindo, né, Marineide? Um beijo. Jenny também.
3: Bom dia, sol. Aqui é a Jenny, de Nova Esperança 2, Cariacica. Eu faço aniversário sexta-feira, ô, sol.
1: Que legal.
3: Bom dia. Faço aniversário sexta-feira, dia 28 de agosto.
1: Uhum.
3: Eu vou ligar pra aí pra vocês mandar meu
1: parabenizar
3: e pedir música, tá bom?
1: Tá bom.
3: Beijão, sol. Fica com Deus. Bom dia.
1: Valeu. Ó, manda mesmo sexta-feira, que até lá eu já esqueci, tá? Hoje é quarta-feira ainda. Um beijo pra você. Léo.
4: Bom dia, sol. Eu, Leonardo.
5: Eu, Lívia.
4: Estamos ouvindo a melhor rádio do estado. Porque na Litoral...
5: Eu tô legal!
1: Ai, que gracinha! Beijo, Lívia! Beijo pro Leonardo também! Janaína!
6: Ei, sol! Bom dia! Janaína aqui, do bairro São José, da Grande São Pedro.
1: Oi!
6: Aqui em Vitória. Tudo bom?
1: Tudo.
6: Manda beijo pra mim. Hoje eu tô no trabalho. Tô em Praia do Canto hoje. Bom dia pra nós. Um abraço, gatona.
1: Um beijo pra você, Lucilene.
7: Oi, solzinha. Bom dia, bom dia, bom dia, meu bem. É nós na nóis. Litoral sempre. FM. Bom dia pra todos. Aqui quem fala é Lucileia de Santa Rita. Beijo.
1: Beijo.
7: E quartou, bebê.
1: Quartou. Quartou também pra ele, ó, Fábio. Ei, Fábio, fala comigo, bom dia.
8: Fala, galerinha da melhor rádio do estado, Fábio Grampolo Polo Davis, o famosinho original. É isso, bora que quartou, meiuca da semana, agradecer a Deus sempre por
1: Rápido.
8: Tudo. Aquele beijo, gatona, na Litoral Tomate, legal. Fui!
1: Valeu, beijo. Beijo pra Elizabeth e Manuel Plaza, pra ele também, ó, Vavá.
9: Bom dia, sol, bom dia, sua linda. Vavá aqui da Serra, passando... Pra dizer que quartou, hein? Meiuca da semana. E o dia hoje, sol, tá com duas letrinhas. Você tá doido? Só vá.
1: Pai.
9: Tá doido? Sol e babá. Tá lindo, lindo, lindo, lindo. Rapaz, ouvir essa rádio é a mesma coisa de ouvir o melhor programa de audiência de televisão, que é a TV Gazeta.
1: Sabe tudo,
9: e eu falo
1: hein?
9: Com você, tá? É primeiro lugar geral em audiência. Rádio Litoral, eu tô muito mais que legal.
1: Valeu, Vavá, pelo recadinho, pela audiência. Muito obrigada mesmo. Eu vou ficando por aqui amanhã. 5 da manhã, de madrugada, todo mundo juntinho comigo aqui, tá? Daqui a pouquinho, Bruninho tá aí, Molecote tá aí, dando prêmios pra você, com muita música. Falar em prêmios? Agora tem, ó. Resultado de promoção. Quem vai participar da corrida Vportes, dia 20 de setembro, no Porto Vitória, e vai correr junto com um galerão, que vai ser muito bacana, espero estar lá também. Vai ser o Leonardo Gama Oliveira, ele que é de Cariacica, final do telefone 6544. Parabéns, Leonardo!
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1: Beijo, gente, eu fui!
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0: Ah, muito bom dia, meu povo!
4: Chama, molecão!
0: Espalha pra geral que o Bruninho chegou na Litoral na sua manhãzinha de quarta-feira, 26 de agosto de 2026, reta final do mês, molecote. E aí, qual é a boa de hoje? A boa é sempre ouvir o Bruninho na Rádio Litoral. Tem coisa melhor que isso, molecote? Eu ouvi vários não! Agora, se você falou sim, eu vou te bloquear, seu calabrês. Vem ouvir o Bruninho, tô com você até as 3 da tarde, na quarta-feira da Litoral. Participação no Zap, você sabe, é o 27999861050. 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
0: Educados e educadas, só pra não perder o costume, cadê o meu bom dia?

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0: gostando.
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0: Sorriso maroto, aqui na programação da número 1 do Ibope, bom dia. 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Agora são 10 horas e 24 minutos, tá na hora de falar com ela, Rafaela Marquezine, trazendo os destaques pra gente do Gazeta Meio Dia da TV Gazeta. Rafa, bom dia!
2: Oi, pessoal, tudo bem, Bruninho? Tudo bem, ouvintes da Litoral FM? Bom dia pra todo mundo.
0: Bom dia! E aí? Quarta-feira, hein? Quarto, reta final do mês.
2: Tá passando rápido essa semana.
0: Eu tô achando que o mês tá passando rápido.
2: Ontem à noite, eu conversando com meu filho, me dei conta de que não era segunda. Eu tava achando que era segunda-feira. Quarta-feira. O mês tá passando rápido. Se bem que agosto não acaba nunca, né?
0: É.
2: Tá 32 de agosto, não acabou.
0: Mas antigamente eu acho que eu passava mais devagar. Não sei, eu acho que...
2: Porque o nosso tempo tá fragmentado.
0: Tá,
2: você,
0: né,
2: tá o tempo inteiro com atenção em mil coisas, né?
0: E não
2: quando
0: vê...
2: você se dá conta... Já passou até a vida.
0: Acho que isso não é bom, não.
2: Ai, gente, vamos filosofar, então. Se você parar pra pensar, você fica meio assim, tá?
0: Fica meio assim.
2: É, a gente que tem filho sabe. Eu falo assim, o tempo passa mais rápido pra quem tem filho, que você vê ele crescendo tão rápido na sua frente.
0: Agora vai perguntar pra ele. Tá devagar.
2: Ah, não. Pra eles, o tempo passa de outro jeito. É verdade. Mas eu tinha essa sensação quando era mais novinha também, que o tempo demorava mais a passar. Hoje em dia, ó, piscou, passou, meu amor.
0: Piscou, já foi. É a vida. E piscou e daqui a pouquinho tem Gazeta Meio-Dia, 11h45.
2: Lembra que ontem a gente falou aqui, Bruninho, de um incêndio numa casa em Caratuíra?
0: Eu lembro.
2: Então, foi um incêndio assim, destruiu... São aquelas casas de comunidade que assim, vai fazendo um andar em cima do outro. O primeiro andar, onde morava, né, uma mulher e um filhinho dela de 6 anos, um menino autista, com necessidades especiais e tal, a casa ficou completamente destruída. Era uma casa alugada, mas enfim, eles não têm onde morar mais. Eles perderam tudo, o menino perdeu até os remédios.
0: Puxa vida.
2: Que ele tem que tomar, são remédios de uso contínuo, que se não tomar, o tratamento regride. São várias questões, né? E ontem mesmo a gente falou que o pessoal lá de Caratuíra estava mobilizado para ajudar esses dois, a mulher e o menininho, né? E essa mulher tem 44 anos e ela e o filho hoje, por enquanto, estão morando na casa de uma vizinha ali. Ela abrigou os dois e a comunidade está unida para ajudar, para conseguir os remédios, para conseguir... tudo de novo, né? Uhum. Você imagina, você perde até a roupa do corpo, você perde tudo. Então a gente voltou lá na comunidade hoje para conversar com as pessoas de lá, para mostrar um pouco dessa solidariedade do capixaba, né? Que bom, fico muito feliz da gente ver que no meio de uma tragédia assim, né, familiar, as pessoas estão ajudando. Então a gente vai trazer esse assunto no Gazeta Meio Dia, mas também a gente vai falar de coisas ruins que acontecem dentro de casa, né? A gente vai mostrar uma mulher que é acusada pela própria irmã de manter a mãe das duas, uma senhorinha de 85 anos, em cárcere privado.
0: Eita.
2: E de ficar com a aposentadoria dela.
0: Poxa,
2: entendeu?
0: Vida.
2: Ó, me dá aqui que eu vou usar seu dinheiro. Usar como seu dinheiro? Então, essas duas brigaram, chegaram a se agredir fisicamente. Esse caso aconteceu no bairro Santa Bárbara, em Cariacica. E essa senhorinha tá na casa de uma terceira filha. E uma das duas, a que mantinha a mulher, segundo a denúncia da outra, em cárcere privado, tá presa, tá? Uhum. Mas quem vai trazer mais detalhes dessa história é a Alice Souza, daqui a pouquinho, no Gazeta Meio Dia. E vamos dar também um alerta que a gente começou a falar ontem e tem mais detalhes hoje. Imagina você se candidatar a uma vaga de emprego e sair dessa entrevista com uma dívida de quase 250 mil reais. O que você acha disso?
0: Que loucura, hein? Eu vi isso aí, foi loucura.
2: Cara, é o Bruninho, se o povo usasse a criatividade pra golpe, pra uma coisa do bem, o Brasil seria uma potência em todas as áreas.
0: Elas alugavam uma sala, né?
2: Sim.
0: Um negócio assim.
2: Era o seguinte, o golpe era assim. Elas faziam anúncio na internet, tráfego pago, ou seja, aquele anúncio que fica jorrando na sua tela. Você clicava e aí pronto.
0: Desesperado, querendo trabalhar.
2: Começou o golpe. E elas marcavam num escritório físico mesmo. Você ia lá, bonitinho, tudo arrumadinho, fazia lá o seu reconhecimento facial, tirava uma foto do seu rosto, biometria. Pra quê? Pra eles abrirem contas no seu nome, fazer empréstimo no seu nome. Que e você loucura. Termina a história sem um emprego e sem dívida.
0: Com dívida,
2: né? Com dívida, né? É, com dívida, né? Agora eu fico imaginando assim, a pessoa que não tem um emprego, como é que o outro consegue fazer um empréstimo tão grande no nome dela?
0: Com certeza, como?
2: A polícia está investigando isso também, né? Então a polícia deu uma entrevista coletiva sobre o assunto, que a gente vai trazer até como um alerta para as pessoas. Não dá, infelizmente, gente, não dá para acreditar em tudo que a gente vê. Uhum. Até falei no jornal ontem, repito aqui, tá procurando emprego, vai nos canais oficiais.
0: Sim.
2: Sabe? Ou você entra nessa, ou você vai, manda currículo para as empresas, ou então você vai no Cine, vai na Casa do Trabalhador, na Casa do Cidadão aqui em Maruípe. Tem lugares onde você pode ter vagas oficiais e garantidas. Garantida que ali não é um golpe, porque não dá para acreditar em ninguém. É isso, Gazeta Meio Dia daqui a pouquinho. Tô fazendo videozinho, eu entrei aqui fazendo videozinho, isso. Bruninho viu, porque a gente vai colocar coisas dos bastidores nas redes sociais, o povo se amarra.
0: O pessoal gosta, né?
2: O povo adora. Então,
0: o pessoal gosta.
2: Coloquei um pouquinho da rotina do dia, daqui a pouco vou lá trocar de roupa, vou mostrar um pouquinho dessa história. O povo pergunta, de onde são suas roupas?
0: Eu também
2: é
0: fico
2: sua,
0: com essa dúvida, e aí?
2: Tá aí, ó, vou colocar tudo no @gazetameiodia. Segue isso. A gente lá, tem muita coisa bacana pra vocês.
0: Eu, particularmente, tô vendo Rafa Marquezinho todo dia aqui, não vi ela repetir roupa nenhum dia.
2: Para!
0: Nenhum dia, tem 4 meses já que ela tá vindo aqui.
2: Não, mas você sabe qual é o segredo, né?
0: Ah.
2: É você fazer a combinação certa. Ah. Às vezes, a mesma calça com uma blusa de estilos diferentes, você nem imagina que a calça é a mesma.
0: Ah, entendi. Tá vendo? Pega a dica.
2: São nossos truques diários. Daqui a pouco a gente se encontra, então, no Gazeta Meio Dia, 11h45.
0: Boa, Rafa. Bom jornal pra você. 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

0: 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É o Vitinho, Iceberg. Fechando sequência. E você continua ouvindo 60 minutos de música.
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0: Bom dia, bom dia, bom dia pro Magno de Pedra Azul, meu calabreso. Fala aí, Magno!
2: Fala, molecote! Ah. Fala pra nós, como é que você tá, meu querido? Beleza?
0: Eu tô
2: aqui esperando é o Magno aqui de Pedra Azul, fica ligado, hein? Ah. Vamos ali levar um tal do Pulse, carro da Fiat aqui, rapaz. Rapaz, o carro não quis pegar, rapaz, foi acionado aqui a seguradora. Quem vai levar?
0: É quem?
2: Eu, Magno do Guincho. Fica ligado, hein? Rapaz, e eu já tô aqui já esquentando o mandeco, rapaz. Fica ligado, olha só, muquequinha de camarão.
0: Eita,
2: com cação. Você tá doido? Vamos que vamos, molecote. Na literal, tão mais que legal, hein? Tudo
0: boa.
2: De bom.
0: Boa, Magno. Tá bonito esse pratão dele aí, essa malmita, no caso. Malmita. A Luiz Carvalho tá ouvindo também. É Júnior Marimbondo. Bruninho, Júnior Marimbondo mandando um alô pra turma da novela Baixo Guandu. Adrian, Jailson, André. Bom dia pra vocês. Bom dia pro Zé Humberto lá de Jardim Colorado também. Bom dia pra Gilberuber, pro João. Fala, João. João de Arroias. Bom dia. Cadê o Gilberuber? Fala aí, Gilberuber.
3: Bom dia, molecote. Eu estou passando aqui para te dar, Bruninho.
0: Você vai me dar.
3: Pra dar o seu
0: Você vai me dar.
3: Bom dia. Você tá doido? Ô, Bruninho, nessa época de Barretos, de peão, né? E a gente já acorda empolgado. Acordei nessa manhã e já recebi um sinal.
0: Tenho medo.
3: Pra sintonizar na 102,3 com o Bruninho, na manhãzinha litoral. Segura, é nóis, tamo junto. Gilberuber, fui.
0: Vou mandar você lá pra Barretos, meu parceiro, pra levar uma chifrada no boi. Alô, Gilberuber. Naldo Vargas, da cidade de Afonso Cláudio, Espírito Santo, meu filho. Fala aí, Naldo Vargas.
4: Olá, amigos, aqui é o Naldo Vargas, da cidade de Afonso Cláudio, Espírito Santo. Tamo ligado, Scooby-Doo, meu filho.
0: Ronaldo Vargas, isso é demais, bicho. Quem mais tá aqui? A Júlia lá de Maruípe.
5: Bom dia, Rádio Litoral.
0: A minha Júlia, não.
5: Hoje eu gosto de vocês e eu tô ouvindo até a música com vocês. Oh. Eu quero que vocês falem ali, eu e minha mãe, Júlia.
6: Mandar um alô pra gente, pessoal. Estamos aqui ligadinho com vocês.
0: Beijo, beijo. Quem mais tá aqui com o Bruninho? Jane lá de Cachoeiro. Fala, Jane.
7: Bora, molecote. Bom dia. É Jane de Cachoeiro. Aqui, tô seguindo vocês direto.
0: Ai, que delícia.
7: Sério, 24 horas, tá? Da hora que eu acordo até a hora que eu vou embora pra casa, meu trabalho.
0: Que delícia, tá? Jane. E você tá gostando?
7: Bom dia, bom dia, bom dia, muito bom dia, Deus abençoe.
0: Dia. Ai,
7: sua
0: gente.
7: Quarta-feira, hoje e sempre.
0: Que quartinho gostoso.
7: Tô ligando você aí, tá, rapaz?
0: Tá bom.
7: Beijão, bem. Bom dia a todos que estão ouvindo a Rádio Litoral.
0: E tá gostando, beijão. Jane? Eu quero saber o seguinte, tá gostando? Tá curtindo? O que é que você quer que mexa aí? Se você falar, Bruninho, eu quero que altere alguma coisa, eu vou alterar só por causa de você, tá bom, Jane? Um beijo, lindona. Bom dia pra Elisângela Gonçalves, lá de Jardim Camburi, também tá me ouvindo. Bom dia pros meus educados, Carla Cristian, do Romão. Pra Márcia Barbosa, lá do Vale, Vale Encantado.
8: Bom dia, Bruninho, molecote. Aqui é a Márcia Barbosa, de Vale Encantado.
0: Você tá baixinho.
8: Mandando áudio baixinho, escondido, aqui no trabalho.
0: Ah, tá bom.
8: Pra te dar um bom dia.
0: Bom
8: e
0: dia.
8: Hoje é o meu aniversário, Bruninho. Tu é quase a sua idade.
0: Quase.
8: Fazendo 43 anos.
0: Ai, eu tô chegando
8: hoje.
0: Lá. Falta só 20 anos.
8: Beijo, beijo. Obrigada por me ouvir. Beijo.
0: Ah.
8: Chuta, tô escondida.
0: Ah, vai lá, volta pro trabalho agora, Marcinha. Vai, volta. Marcinha Barbosa do Vale Encantado. Não vou contar pra ninguém que você mandou áudio escondido aqui pra rádio. Beijo, parabéns, muitos anos de vida. O dia é todo seu. É o dia mais especial do seu dia. Aniversário da Marcinha. E o Vavá, bora que bora, vamos que vamos. Vai, Vavá, você vai pra onde, meu parceiro? Vai, Vavá.
9: Bom dia, Bruninho,
0: molecote,
9: Waldenberg, aqui da Serra, o vulgo Vavá passando pra dizer que...
0: Tá passando aqui, Vavá?
9: Meiuca da semana,
0: você
9: tá doido? E eu quero curtir esse Vital, hein, Bruninho? Assim como curti o Zeca Pagodinho lá na prainha, não vai ser agora que eu não vou curtir o Vital, né?
0: Aí, ó.
9: E quero você lá, hein?
0: Eu tô lá.
9: E quero que você vá quando o Vasco ganhar, né? Porque o Vasco, ultimamente, cara... dá de 4 a 1 e leva de 4 a 1. Já passou, mas nunca é tarde pra falar do Vasco, né? Você tá doido, o litoral tá muito mais que legal.
0: Pois é, Vavá, se você tinha alguma chance, depois dessa zoada com o Vasco aí, eu acho que acabou a chance de você ganhar ingresso.
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0: Sensacional, eu tô legal, Zé Neto e Cristiano, ela e ela, fechando sequência. Agora 5, faltando pras 11, acabou por aqui, 60 minutos de música, próxima edição, 4 da tarde, você não vai perder, né?
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0: O bate-bola Litoral tá no ar, 10h55, com Daniel Marçal, repórter do Globo Esporte, que tá aqui no estúdio com os destaques do Globo Esporte Espírito Santo hoje. Bom dia, Marçal!
2: Bom dia, Bruninho, bom dia pra todo mundo ligado aí na Rádio Litoral. Bora falar um pouquinho de esporte.
0: Boa, meu parceiro, é sempre bom, sempre importante.
2: Sempre bom, Bruninho, não tem como não falar de Copa do Brasil, né? Vai ser o destaque hoje do Globo Esporte, um dos destaques, né? Ontem teve Clássico Mineiro, Cruzeiro e Galo, tudo igual, 1-1. Cruzeiro chegou a fazer 1-0, Galo empatou, vai ser decidido então na próxima semana lá na Arena MRV. Hoje, quarta-feira, tem mais dois jogos, mais um clássico, Palmeiras e Santos.
0: Boa.
2: E aí fica aquela incógnita, pergunta aí do torcedor, né, Bruninho? E o Neymar? Jogar ou não vai jogar? Ele tá relacionado, mas não viajou com o elenco.
0: Ué.
2: Mas, enfim, o pessoal tá meio, e aí, o que que vai? Será porque o Neymar, você sabe, né?
0: É, tem um jatinho, pode ir, a hora que ele quiser.
2: Teve helicóptero e como tá perto ali, né, Santos, São Paulo, ele pode ir a hora que ele quiser. Então, assim, não sabe porque o Neymar não costuma jogar em estádios com a grama sintética.
0: Ah.
2: Ele não joga, né? Por causa do joelho, enfim, as lesões que ele tem. Geralmente ele não joga, mas é quartas de final, né, da Copa do Brasil. Então, assim, a torcida tá se perguntando se ele vai jogar ou não. Enfim, Palmeiras e Santos hoje. E também tem Vasco e Vitória, 9:30 da noite. O jogo da TV Gazeta, inclusive, pra quem tiver ligadinho aí, torcedor do Vasco, torcedor do Vitória. O jogo vai passar na tela da TV Gazeta. E amanhã, finalizando aí os jogos de ida da Copa do Brasil, Bruninho, com Internacional e Grêmio, né? Mas o destaque local do Globo Esporte hoje vai ficar por conta do Super 15, o campeonato de basquete de base, o principal campeonato, maior competição de base de basquete do Brasil, que está acontecendo lá no Sesc de Guarapari. São 60 times de 19 estados brasileiros, mais de 700 atletas jogando na categoria masculina, todo mundo reunido ali no Sesc. Aquela coisa de quando você é novo, você disputa campeonato, né, Bruninho? Todo mundo junto, no mesmo lugar, ali no dormindo junto, todo mundo junto, confraternizando, enfim. Saudades dessa época, quando competia, não jogava basquete, mas jogava futsal.
0: Sim.
2: Mas enfim, então até domingo, começou segunda-feira, vai até domingo, que são as finais, pra gente conhecer quem serão os campeões, 4 times capixabas, a gente fica na torcida pelos times capixabas. Então hoje, 1:00 PM, todos esses estados, Copa do Brasil e basquete.
0: Boa, fica ligado da TV Gazeta. Valeu, Daniel!
2: Valeu!
0: Tamo junto!
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1: Aqui na número 1 do Ibope, 11 horas 21 minutos, 11:21. E a parada é a seguinte, Bruninho tá com você aqui e você continua anotando a sequência pra concorrer a um iPhone 17, resultado dia 14 de setembro. Boa sorte aí. 999-861050, WhatsApp da Litoral, valendo presente, valendo ingresso pra você curtir o Vital. Falando em ingresso pro Vital, deixa eu mandar um beijo pra Isabelle e pro Vaguinho, lá de Aribiri, que vieram aqui agora mesmo pra buscar ingresso que eles ganharam pro Vital. Quem ganhou o ingresso, na verdade, foi a Isabelle. Eu não entendi nada, porque a Isabelle ganhou o presente, mas quem vai é o Vaguinho. Ô, Wagner, aniversário dele no dia lá, então, presentão de aniversário que a Isabelle deu. Parabéns, muitos anos de vida. Ah, tá longe. Só dia 10 ainda de outubro. Mas já, parabéns aí, adiantado. Ô, molecote, a Litoral tá dando ingresso pro Vital. E no final dessa hora eu vou dar convites pra você curtir no sabadão. Aliás, é no domingo. Banda Eva, Bel Marques e Xande Harmonia, lá no Sambão. Dia 11, você tem que mandar a senha, curtindo com a Litoral. Curtindo com a Litoral. Manda aí e boa sorte. 999-86-1050. Manda junto com o seu nome completo e onde você mora, tá? Pra poder achar você aqui, porque senão, meu parceiro, dá ruim. Ô, Aline! Aline, lá de Nossa Senhora da Penha. Fala comigo, Aline!
2: Bom dia, Bruninho Molecote. Oi. Chama, Aline aqui da Natural. Quartou meio cada semana. O dia tá bonito aqui fora, hein?
1: Tá se chamando um Bruninho esse dia.
2: Maria.
1: Tá bom, beijão. Rose da Vila Rubim tá lá também.
3: Oi, Bruninho. Você tá com uma música pra minha amiga Sônia, do Jogo do Bicho.
1: É, do Jogo do Bicho!
3: Da Vila Rubim.
1: Pode fazer isso não,
3: ela ouve você. Obrigada.
1: Vou mandar um beijo pra Sônia lá do Jogo do Bicho. E aí, o que, que vai dar hoje? Eu sonhei que eu tava comendo um churrasco. É, eu sonhei que tava comendo churrasco. Que bicho vai dar com esse sonho? Vai dar manjaro, isso aí que tem que dar. Ô, Fran, bom dia! É Fran ou não é? Não é Edna? Oi.
4: Bom dia a todos.
1: Oi.
4: Aqui é Edna Chaves, de Montanha.
1: Oi, Edna.
4: Quero mandar um alôzão aí pra minha companheira. Que está trabalhando ligadinha no Litoral. Ela ama essa rádio.
1: Oh, que delícia.
4: Todo dia ela está aqui ligadinha. Então, eu peço para vocês colocar um sertanejo aí, especialmente para ela.
1: Vou mandar.
4: Ela está aqui trabalhando.
1: E você curtindo.
4: Só ligadinha na Litoral, eu tô legal.
1: Ela está trabalhando e você não, menino. Tá só curtindo aí. Vida boa. Ô, Jerusa. Jerusa Psaia lá de Guarapari. Tá me ouvindo também. Bruninho, hoje é meu nível. Ah não, é nível do maridão dela, 55 anos, ele é fã do Mel Marx e do Xande, e tá querendo ganhar presente. Ô, Jerusa, boa sorte. Abraço pro Marcos Gargamel, de Jardim Camburi. Hoje, dia 26 de agosto, é dia do quê? É dia internacional da Declaração dos Direitos dos Homens e do Cidadão, tá bom. Ô, Nelinho de Uruçuquara, também tá ouvindo. Molecote, botou pra lascar lá em Linhares, hein? Eu tava atrás de você, tava nada, velho, lá ele, Nelinho e Rocivan de Linhares, na praia de Uruçuquara, mas se lascando na maceira. Bom trabalho aí, meu parceiro, trabalhar é importante. Fidelis Mussegote!
5: Bom dia, Bruninho Molecote.
1: Qual é?
5: E aí, meu querido? Hoje tem Vasco, hein? Será que vai dar o quê? Diz aí pra nós.
1: Vai,
5: um abraço a todos.
1: Vai dar raiva, isso que vai dar. Vai dar raiva, meu parceiro, assistir esse jogo do Vasco, mas com certeza vai dar Vascão hoje. Ah, Vasco e Bahia. Bahia não, Vitória, né? Vasco e Vitória. Tem que dar Vasco, pô. Tem que dar Vasco. Se tem uma coisa que o Vasco conhece, é Vitória. Ai, que tristeza. Caio de Jardim América tá lá me ouvindo também, curtindo o som da Rádio Litoral. A Cris de Vila Graúna, um beijo, Cris. Fala comigo.
6: Bom dia, bom dia, bom dia, minha alegria diária. Já
1: Oi.
6: Estou por cá, ó, ligadinha te ouvindo. Beijos, molecote. Cris de Vila Graúna.
1: Beijo, Cris de Vila Graúna. Só mais uma? Só mais uma? Deixa eu colocar quem aqui. Paulo Ricardo da Vila Rubim tá ouvindo. Flávia Cristina de Maria Ortiz também. Sônia de André Carlone. Olá, Sônia.
7: Olá, molecote. Bom dia. Quarto, meio-dia da semana. Vamos.
1: Chorizo
7: já começou
1: aí.
7: Desde a madrugada.
1: Boa.
7: Bom dia, bom trabalho. Aos ouvintes, um bom dia.
1: Tá bom, Sônia. Fique com
7: Deus. Até a próxima. Beijo, beijo.
1: Fique com Deus também. Pretinha Kister, lá de Felpink. Beijo.

0: flor.
1: Na litoral eu tô legal. Tá na hora de mandar aquele abraço pra você que tá ouvindo o Bruninho, Jefferson Costa lá do bairro Expedito, em Cariacica, Éder Bernal, da Ilha dos Ventos, tem também a Beatriz Felberg, de Itaparica, beijo Beatriz, Evandro Farias, de São Domingos, Thaisa Araújo, de Nossa Senhora da Penha, em Vila Velha, e a Letícia Santos, de Rio Branco. Vou mandar mais abraço aí pra galera, hein? Marcelo Vieira, do bairro República. Tem a Lara Lisandro, da Praia da Costa, em Vila Velha. Luar Lúcia, da Praia de Itapuã. Camila Souza, do Jucu, em Viana. Tem o John, de Santo André. Viviane, de Taboazeiro. Ângela Pedroso, da Glória. E a Fernanda Peron, do bairro República.
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1: Se liga! Grandes redes de supermercados e farmácias estão começando a trocar a escala de 6x1 para 5x2, que garante 2 dias de folgas na semana. No Espírito Santo, o Extra Bom já testa o modelo em 3 unidades. Mas atenção, isso não significa necessariamente uma jornada de 40 horas. Em alguns casos, as 44 horas semanais continuam sendo cumpridas, só que distribuídas em 5 dias.
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1: Se você gosta de caranguejo, já pode colocar Conceição da Barra na agenda. De 4 a 7 de setembro, a cidade recebe o Festival do Caranguejo, com 11 bares e restaurantes participantes. Os pratos custam em média entre R$12 e R$50 e a programação ainda terá 14 shows gratuitos de samba, pagode, forró e axé.
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1: Começa hoje no Palácio Anchieta, no centro de Vitória, a exposição Picasso, a construção de um gênio, a arte de nunca ser o mesmo. A mostra vai até 16 de outubro e reúne 120 obras, incluindo 80 de Picasso, além de trabalhos de artistas como Dora Maar e François Argelot. O público conhecerá diferentes fases do artista, com gravuras, cerâmicas, fotografias e obras. A exposição também mostra a influência das pessoas ao redor de Picasso e momentos de sua vida registrados por fotógrafos como Robert Capa. A proposta é apresentar não apenas o gênio consagrado, mas um artista em constante transformação. A entrada é gratuita. E aí, molecote, quem é que tá ansioso pra ver o Picasso aí, hein?
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0: Na litoral eu tô legal, Diego Vitor Hugo.
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0: Moça pra casar.
2: Moça pra casar, viu?
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0: 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E claro, quanto mais chances, quanto mais sequências você anota, mais chances você tem de ganhar, molecote! Daqui a pouquinho tem outra edição, tá? Uma da tarde. Se de repente você perdeu uma música ou outra aí, você se embananou todinho, fica esperto pra você concorrer e anotar tudo daqui a pouquinho. Dani!
4: Bom dia, Bruninho. Dani. Oi. Falcão aqui, ligadinha com você, hein? Beijos, bora.
0: Quartou. Beijo, bora, Dani! Mais uma, litoral.
5: Bom dia, Bruninho, molecote. Aqui quem tá falando é Luiz Fernando, do bairro de Santa Rita, Vila
0: Fala,
5: Velha.
0: Fala, Luiz!
5: Primeira vez que eu tô falando com você aqui.
0: Ai, participa só mais, velho.
5: Fazer? Aham. Que hoje vai dar Bahia.
0: Aí vem pra perturbar ainda.
5: 4x2 Bahia.
0: Ah, que 4x2 o quê?
5: Luiz Fernando, flamenguista.
0: Preciso participar mais não, rapaz. Primeiro, o cara nunca participou comigo. Quando vem participar, vem pra me perturbar. Ah, caçar um serviço, velho. Quem mais aqui tá ouvindo, Bruninho? Marilza, lá do bairro Santa Teresa. Oi, Marilza, tudo bem?
6: Bom dia, Bruninho. Bom dia, meu anjo. Aqui. Oi. É Marilza do bairro Santa Teresa.
0: Oi, Marilza.
6: Que você tenha uma quarta-feira abençoada, tá, meu filho?
0: Delícia.
6: Fica com Deus. Na litoral, eu tô legal. Beijos, Bruninho.
0: Beijo, Marilza. Adorei aqui a participação dela. Maravilhosa.
7: Bom dia, Bruninho.
0: Bom dia, Jane.
7: Jane de Vale Encantado, passando para desejar uma excelente quarta-feira para todos vocês da litoral e para todos os ouvintes.
0: Um beijo, Jane. E fechar com a Ângela, lá de Taquara.
8: Bom dia, Bruninho. Bom dia.
0: Oi.
8: Quero mandar um abraço para minha amiga Fabiana, que está trabalhando agora. E ouvindo, ligadinha lá na Rádio Litoral.
0: Adoro.
8: Tá bom? Tá. Beijos, Ângela de Taquara 2.
0: Beijo, Anja! Daqui a pouquinho eu tô de volta, hein?
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0: autoral, eu tô legal, Léo Santana, academia, fechando sequência e agora tem... resultado de promoção, tô liberando dois convites pra você curtir o Vital no domingo, dia 11 de outubro. Quem faturou foi Cristiane Gonçalves, sinal de telefone 3685 de Barcelona. Vai curtir o Vital na arquibancada, hein? Se deu bem.
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0: Já, já eu volto. Vai, molecote.
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2: Bah!
4: Chama, molecão!
3: Chama!
4: Boa tarde, Bruninho! Boa tarde, Natizinho!
3: Boa tarde, minhas delícias!
2: Ai, que quarta-feira gostosa! O melhor horário de almoço do mundo tá com Bruninho e Nath na Litoral!
3: Então já chama no contatinho aqui no 999-861050.
2: Vamos dar presente pro povo, Nath?
3: Claro que sim! O que tem de bom nessa hora, hein?
2: Ingressos pro Sorriso Eu Gosto no Pagode na Praça do Papa!
3: Ai, que delícia! Manda a senha!
2: Sorrindo com a Litoral!
3: Sorrindo com a Litoral, 999-861050, essa é a senha!
2: Ah, que quartinha, hein?
3: Gostosa,
5: tem
3: bebê!
5: Tem cerveja aí?
2: Tem não!
5: E tá gelada? Que se rompa!

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4: É team. É as operadoras tudo aí, ó.
6: Agora meio-dia e 11, na Litoral, a número 1 do Ibope. 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
4: Manda a senha Sorrindo na Litoral.
6: Manda e boa sorte. Caraca, já é mês que vem, Nath, menos de um mês.
4: Exatamente, pra poder curtir esse showzaço de Sorriso Maroto, hein?
6: Passou voado, velho.
4: Ai, show de Sorriso Maroto sempre muito bom, muito bom.
6: Muito bom. A Elisângela de Jardim Camburi tá ouvindo, um beijo. Michele lá de José de Anchieta também.
4: Elza Simões da Praia de Taparica, Letícia Santos do Rio Branco, Lucinéia Bosquete de Graúna.
6: E o Gilber Rubens.
4: Ah, jura?
6: Oi.
7: 102,3.
6: É cowboy
7: ele. Tô no melhor horário de almoço do mundo, disso eu tenho ciência. Porque agora chegou ela, diva, linda, maravilhosa, espetacular, a Natizinha, pra trazer um colorido especial nessa audiência.
6: Não rimou, não.
7: Quero pedir aos ouvintes e a todos mais 10 segundinhos de paciência, porque eu falo com o Bruninho. Este sim é o menino de ouro. Ó, Bruninho, molecote, eu vou te levar pro rodeio pra você ganhar uma chifrada e uma linguada do touro. Isso! Gilberu, na Litoral, tô legal.
6: Ah, Gilberu.
4: Ah, ainda bem que é do touro, né? Em outro lugar, né?
6: Ah, Gilberu. Podia... nota dó aí, pra
4: aí,
6: você.
4: Aí, o cachorro chegando aí, ó.
6: O cachorro chegando.
4: Hoje é dia do cachorro, Bruninho, parabéns.
6: Hoje é dia do cachorro?
4: Parabéns.
6: Ó o Matheus aí.
8: Boa tarde, Bruninho.
4: Ele vai latir hoje, hein?
6: Cachorrão.
4: Hoje você late.
8: Eu tô achando aqui,
4: late, né? Que eu tô passando.
8: Eu tô vestindo de férias que tá acabando. É, tô aqui, já me ajudei minha mãe, já caminhei.
6: E ajuda a mãe dele todo dia também.
8: Tô legal.
6: Isso aí.
8: Ai, manda alô pra todos os meus fãs.
6: É isso. Gostei mais da gemidinha de ontem.
4: A de ontem foi espetacular. É tímida. É, pegada no flagra.
6: Lidiane Scarpati, você gosta das gemidas também, Lidiane?
4: Cadê?
9: Natizinha, Bruninho Melecote, boa tarde, partou. Repete a senha aí que eu não consegui pegar,
6: pegou, não.
4: Pegou,
9: beijo.
4: Não.
9: Tô aqui fazendo almoço e ouvindo você, mas distraiu.
6: Passou
9: a senha? Você tá doido?
4: Aí não
9: eu
4: dá.
9: Eu quero aí esses prêmios maravilhosos aí, ó.
6: É, Lidiane
9: Scarpati da Continental. Na Litoral, tô legal.
6: Ela falou que não precisava de ganhar nada, porque ela ouvia a rádio só sem ganhar, então agora
4: exatamente,
6: tá querendo ganhar.
4: Agora quer ganhar as coisas, Lidiana.
6: Não tô entendendo, não.
4: Não tô te entendendo, ou é 8 ou 80.
6: Isso aí, essa bolsinha aí.
4: Você gostou?
6: Tá me lembrando uma amiga minha aqui.
4: É porque da última vez que eu deixei meu telefone perdido, o morador de rua
6: levou,
4: entendeu? E aí, eu tenho que andar assim agora.
6: Você tá lembrando uma amiga minha com essa bolsinha.
4: É? Eu gosto da bolsinha. Você gostou da minha bolsinha?
6: Bolsinha.
4: Aí agora eu ando com meu telefone pendurado no pescoço pra eu não perder mais, entendeu?
6: Tá bom, importante.
4: Aí
6: perde a cabeça, mas o pescoço não.
4: Não. Às vezes perde também.
6: Oh.
4: Éder Bernal, Ilha dos Ventos, abraço pra você. Pra Rafa Gata também, de Bela Aurora. E a Jennifer Maria, do Centro de Vitória.
6: A Kelly tá aí também. Oi, Kelly.
10: Boa tarde, galera da Litoral. Boa tarde, Bruninho. Boa tarde, Natizinha.
4: Boa.
10: Caraca, moleque.
4: Caraca, moleque.
10: Só pra avisar que hoje tem, hein? Será que vai dar Vasco?
6: Será?
10: Na moral, será que vai rolar? Vamos que vamos, hein? Eu vou continuar aqui na minha secação.
4: É contra
10: abraço,
4: quem?
10: Abraço, galera. Boa quarta
6: Vasco
10: pra todos.
6: Vasco e Vitória.
4: Ah, se não ganhar, gente, pelo amor de Deus, né?
11: Eu queria pedir por gentileza pra gente marcar esse momento. Que a galera batesse na palma da mão pra ficar bonito. Esse lugar, meu irmão.

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3: Eu adoro a participação do povo. Participa no WhatsApp aí, manda mensagem, aproveita! Aproveita, porque sexta-feira começa o horário político, né, Tizinha?
2: É mesmo.
3: Aí a gente vai falar menos.
2: O nosso horário de almoço vai ser curtinho.
3: É, vai ser um pouquinho mais curtinho.
2: Então tem que aproveitar hoje, que hoje e amanhã, os últimos dias antes disso, né?
3: Exato. Vai ouvindo, vai mandando mensagem, porque a partir de sexta-feira, molecote, é aquela coisa, é um mês aí de intervalo eleitoral e tal, e é justamente no nosso horário de almoço, né? Era pra ser proibido isso.
2: Eu acho que a gente tem que fazer o seguinte.
3: O quê?
2: Se candidatar e fazer horário de almoço dentro do horário político.
3: Boa, aí
2: vai o horário de político do... Vai horário de almoço nosso pra todo
3: aí
2: o país.
3: Aí você falou uma grande... Exatamente, né,
2: Gisele? Já pensou?
3: Vamos lá, molecote, participação no zap, qual que é o zap?
2: É o 999-861050.
3: Manda um abraço pra Rebeca Andrade das Gavetas.
2: Olha, já pensou?

0: Um macarrão com brócolis, couve-flor.
1: Até que tá bonito hoje.
0: Linguiça e bacon.
2: Como sempre tá bonito.
0: Bora. Um abraço pra todos, pra Everaldo do Ceará, pra Shed, gato preto, gato branco.
1: E gato por aí marrom, vai. Gato laranja.
0: Pra vocês
1: gato
0: também, um cheiro.
2: Um cheiro, tô junto lá.
1: Abraço, Antônio. Vai, Tony. Libera o Tony que eu te dou 10 contos.
2: Lorivan de Cariacica, fala, Lorivan.
3: Fala, Bruninho, molecote. Fala, Antizinha. Boa fala, tarde, Lorivan. Boa tarde. Uma tardezinha abençoada pra gente aí, né?
1: Amém.
3: Quarta-feira, né? Não é sexta, mas também não é segunda. Cê tá doido.
2: É isso aí.
3: Bora que bora com esse solzão, hein?
1: Nem tão perto,
3: hoje
1: nem
3: deve
1: tão
3: dar
1: longe.
3: Uns dois sol pra cada um, menino. Cê tá doido.
2: Tá calor assim?
3: É
2: tem
3: certo,
2: previsão de chuva,
3: semana é chuva
2: tá?
3: De novo, molecote,
1: é
3: com certeza. Molecote, um abração aí, tardezinha abençoada. Um alô pra geral da região 5. Todos estão conectados na melhor, litoral.
1: Boa.
3: Tchau,
1: Lorivan. Boa, abraço Lorivan. Pra você, lindeza.
2: É isso aí, molecote. Deixa eu ver se tem mais um aqui. Tem a Lidiana, a gente já rodou, Lidiana, já.
1: Tem
2: já
1: beijo
2: rodou.
1: Pra Marcela Lima de Cocal, pra Gabi também, Gabriele de Colatina, Jéssica Rodrigues, Cidade Continental, e o Vinícius Pereira de Santo Antônio também.
2: Rosenberg de Interlagos, mais conhecido como Carioca Motorista de Aplicativo.
1: Ô, minha bibi!
2: Também o Maxwell de Santo Antônio, Cariacica, Flávia Cristina, lá de Maria Ortiz, e a Silvânia Rosa do CN.
1: Márcio Gleick do Córrego Sergipe, Arthur Otávio, Cidade Continental, Robson Nunes, tá curtindo com a gente em Montanha, Heitor de Vila Prudência, Cariacica, e Aloilsa Dir, de São Caetano, Rio Novo do Sul.
2: E eu quero saber, fala.
4: Fala, Bruninho, molecote, meu brother. E aí, Bruninho? Hoje tem Vascão, hein? Hoje, se você ganhar o Vitória, você vai ver a Vitória, Bruninho. E aí? Você vai ver o Picasso hoje, Bruninho. Cuidado com o Picasso, Bruninho.
2: Tem exposição do Picasso hoje, né, Tizinha?
1: Você vai lá ver?
2: Tá todo mundo ansioso querendo ver o Picasso lá no Palácio Anchieta.
1: É que não é comum, né?
2: Não é comum.
1: Não é comum essa exposição.
2: Não é, não.
1: Aí por isso que o pessoal tá querendo ir lá ver. Eu também vou lá ver, então.
2: Você vai lá ver, Natizinha?
1: Claro, vou lá ver.
2: E eu só tenho uma
1: inédito.
2: Coisa. Só tenho uma coisa, Natizinha.
5: Para tudo.
1: Lá vem.
2: Vamos tocar. Não mexe nas minhas
1: gavetas. Ah, não.

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0: Na litoral eu tô legal, Zé Neto e Cristiano, largado as traças. Daqui a pouquinho você vai voar, Natanzinho, porque agora tem...
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0: Aproveita, manda mensagem, manda áudio. Igual tem um áudio bom aqui pra ouvir, ó.
5: Sempre manda. Fala, Bruninho, molecote. Bom. Fala, Natizinha. Tudo bem, Natizinha? Quem tá ligadaço aqui, Arlindo da Metaltec, Serralheria Metalúrgica, ligadaço na Rádio Litoral. Estamos aqui no Bar do Menino, que ligadaço. Manda um abraço pra galera que tá trabalhando aqui, Natizinha, Natizinha. A galera também da DM Locações, tá ligadaço aí. Andrinho também da Marcenaria, ligadaço em vocês aí. Tá todos nós ligadaço aí. Manda um alô, manda um abraço pra todos nós aí. Valeu, Bruninho. Valeu, molecote. Valeu, Natizinha. Valeu, tchau, tchau.
0: Valeu, molecote. Foi bom hoje, foi tranquilo, viu? Por que você tá aí com esse cara? Eu vou pro intervalo. Foi tranquilo, ele falou
1: Natizinha. Não falei nada.
0: Falou Natizinha umas 5 vezes ainda.
1: Eu não falei nada. Foi ótimo, foi ótimo.
0: Foi bom pra você, Natizinha?
1: Não.
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0: Coração, né? Alexandre Carlo, Abre Caminho, música nova. Natizinha, que é uma Anitter, o que você acha?
1: Gostei.
0: Você gostou?
1: Álbum novo, Equilíbrio 2.
0: Isso aí, ela sabe tudo de Anitta.
2: Que rádio eu tô
1: também
2: ouvindo?
1: Não, né?
2: Litoral, é claro.
0: Sim, você que sabe.
1: Já soube mais.
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0: Tem um montão de áudio aqui pra gente escutar. Vamos com surra de áudio agora.
1: Cadê?
0: Surra de áudio.
1: Ui!
0: Tô esperando também carregar aqui, mas vai. Aí chegou. Chegou a Rosângela de São Miguel em Colatina.
3: Ei, Bruninho. Ei, Natizinha.
1: Ei,
3: tudo
1: Rosângela,
3: bem com vocês? Sou eu,
1: bem?
3: Rosângela Bernardoni, do bairro São Miguel em Colatina.
0: Oi.
3: Deixa eu mandar uma boa tarde pra vocês, pro meu esposo Paulo, os filhos Patrick, Pablo e Parley. E beijos. Tenha uma ótima tarde.
1: Um beijo pra você, Rosângela Bernardoni.
0: Também tem mais um Francisco lá de Santa Inês.
1: Oi.
0: Francisco Santinês.
4: Ô, Bruninho. Boa tarde, Bruninho. Boa tarde, Natizinha. Francisco
1: boa.
4: De Santa Inês. Ô, Bruninho, tô ali litorando, hein? Tô ali litorando desde 10 horas, hein?
0: Litorando Natizinha.
4: Ô, Bruninho,
0: desde 10
4: horas. Vai embora. Eu vou aí pra buscar meu ingresso do Vital que eu ganhei, hein?
0: Aí vai vir, mas não vem de mão vazia, não, tá?
1: Traz um bombonzinho.
0: Traz um...
4: E hoje é vitória na cabeça.
0: Ah, que vitória, que eu vou barrar você de entrar aqui, cara.
1: Vai trazer a vitória na cabeça.
0: Se você for vir, traz pelo menos uma coxinha com catupiry aí.
1: E uma Coca Zero, porque a gente tá de dieta.
0: É, porque a gente tá de dieta.
1: Coca Zero, tá? Viviane, Cidade Continental, Fernandes tá por aqui, tá curtindo com a gente também.
0: Oi!
5: Bruninha, no Latizinha.
0: Ô,
5: Bruninho.
0: Ô,
5: manda aquele abraço aí pro Max aqui nos Estados Unidos, curtindo vocês aí pela internet.
0: Valeu.
5: Na litoral, tô mais que legal, tô aqui no clima, no clima. Valeu.
0: Bolecote.
1: Valeu, Max. Monique Barbosa do Ataíde, Arthur Otávio, Cidade Continental, Jéssica Rodrigues na Serra e Gil Schwarzenegger também.
0: Tem aqui Gelsimar, fala aí.
6: Boa tarde, Bruninho. Manda um abraço pro pessoal aí de Guarapari. Eu sou Gelsimar aqui da Espanha. Manda um abraço
0: Espanha?
6: Pra todo o povo de Guarapari, do bairro Camurugê.
0: Rapaz, só audiência internacional. O cara tá nos Estados Unidos, o outro tá na Espanha.
1: E a gente aqui, né?
0: Exatamente.
1: Exatamente.
0: Flávio!
7: Boa tarde, Bruninho, molecote. Boa tarde, Natizinha. Sou eu, Flávio Teixeira, aqui de Jabaeté, Vila Velha.
0: Uhum.
7: Estou aqui trabalhando, né? Mas ligadinho na melhor, na Rádio Litoral. Boa tarde a todos, quarta-feira, vamos que vamos.
0: Só audiência internacional, Natizinha. Teve
1: exatamente.
0: Ali os Estados Unidos... O outro lá na Espanha, esse aí de Jabaeté e essa aqui que é de Cachoeiro.
8: Boa tarde, boa tarde,
0: internacional.
8: Bruninho, Lecote, boa tarde, Natizinha.
1: Eu acho que é de outro planeta.
8: Quem fala aqui é Duda, meu, de Cachoeiro.
1: Líder Universal.
8: Dani Pula Pula, Plachete, boa tarde, meu amor, Pedro Henrique.
0: Uhum.
8: Boa tarde, minha amiga Jerusa Ferro Sul,
0: uhum.
8: Rui Pinto Bandeira. Boa tarde, minha amiga Josi, Laysa,
0: tá,
8: minha amiga Elisângela. Boa
0: isso
8: tarde, aí. Duda Mel, fui.
1: Duda Mel, fui.
0: E o Fernando de São Pedro, será que partiu?
1: Pra onde?
9: Boa
1: que ninguém viu.
9: Boa tarde, Bruninho Molecote. Boa tarde, Natizinha. Aqui é Fernando de São Pedro. Ah, litoral, tô mais que legal. Deu uma paradinha pro almoço, depois partiu que ninguém viu.
0: Ninguém viu mesmo. É isso
1: e
0: aí.
1: Ninguém tá vendo até agora.
0: Ninguém tá vendo.
1: Caroline Seite tá com a gente. Caroline de Vila Velha. Beijo pra você, lindeza. A Lua Lúcia também.
0: Lua Lúcia?
1: Lua Lúcia.
10: Bom dia, meus lindos.
1: Bom dia.
10: Quartou, né? Finalmente, meiuca da semana.
1: Vai mudar
10: na
1: o quê?
10: Litoral, eu tô mais que legal. Um beijo, Bruninho. Um beijo, Nath.
1: Beijo,
10: você sabe que eu amo vocês, né?
0: É o rei do xixi.
10: Esqueça disso não, ó.
1: É.
10: Vamos lá, hein? Hoje é dia de trabalhar.
0: Ah.
10: Vambora, amor. Sei pra quê, vai tirar o litoral pra passar propaganda política. Tá certo
0: sei.
10: Não, ó. Tá certo não, vou denunciar, viu?
0: Isso aí, eu também não entendi nada.
1: Eu também não gostei muito dessas coisas assim, não.
0: É isso aí.
1: Mas não tem jeito.
0: Fazer o quê?
1: É isso.
0: 1h24, é bom que a gente economiza a voz um pouquinho.
1: A gente vai ficar o quê? Fazendo o quê durante esse tempo?
0: Mexendo no telefone e fofocando.
1: É isso, né, gente?

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1: 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Quem faturou foi a Marcelena Lopes Velten Ferreira. Final de telefone 8858 de Nova Rosa da Penha 2.
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0: Agora 1h57, tá na hora de fechar a rede Litoral pra Linhares, Colatina e Cachoeiro.
1: E a gente volta amanhã pra todo o Espírito Santo a partir do meio-dia.
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14: Moradores do bairro República, Maria Ortiz, Jabur e Mata da Praia perguntam: o que a prefeitura está fazendo para melhorar o trânsito, organizar o estacionamento, fiscalizar motos e bicicletas elétricas e ampliar a segurança viária?
15: A Guarda Civil Municipal reforçou o patrulhamento e fiscalização nesses bairros, com atenção a motos e bicicletas elétricas nos pontos de maior circulação. A CETRAN realiza abordagens educativas na região do aeroporto, na Avenida Fernando Ferrari e em feiras livres, já alcançando 11 mil pessoas. Por decreto publicado em abril, a Prefeitura regulamentou velocidade e circulação das bicicletas elétricas e a Guarda orienta os usuários sobre normas, equipamentos obrigatórios e limites de velocidade. Na Mata da Praia, foram instaladas placas de 6 km por hora e barreiras, a pedido da Associação de Moradores, como projeto piloto com acompanhamento regular.
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0: Pra deixar festa boa, tem que ter corrida, Nath.
1: Exatamente, kit corrida pra você correr no Porto de Vitória, no cais comercial da Vports, corrida Vports, dia 20 de setembro. Manda a senha.
0: Corridinha Litoral.
1: 999-86-1050.
0: Quero saber quem é que quer correr com a Rádio Litoral aí.
1: Bora!
0: Bora, a primeira música de hoje é do Menos é Mais. Champanhe.

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2: Existe uma teoria que se chama 90-10, onde uma pessoa tem 90% daquilo que você procura em alguém. Só que você foca naqueles 10% que falta. Aí você vai pra rua, se aventura, e realmente você encontra aqueles 10%, mas não se deu conta que perdeu os 90%.

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1: Exatamente, pra você faturar o kit corrida da Corrida V-Port, você vai correr no Porto de Vitória, então você tem que mandar a senha.
0: Corridinha Litoral.
1: Corridinha Litoral, o 999-86-1050, disponível para sua participação, hein?
0: E eu pirei aqui que tem muita gente querendo correr com a Litoral.
1: Exatamente, se você também tá querendo correr, manda a senha aí, hein?
0: Corridinha Litoral, olha só o povo que tá mandando aqui. Tem o Ícaro Matos, de Santa Clara, a Elisandra Fernanda, de Vale Encantado, o Antônio Carlos, que é de Feu Rosa,
1: a Stephanie Neres, de Cidade Continental, o Rodrigo Lourenço, do Hélio Ferraz, Ana Elia Almeida também tá querendo, e a Fabrícia, do Guaranhuns.
0: O Patrick Cardoso, Gabi Rocha, de Guarapari, mas quem? Railan, lá da Fonte Grande. Ele já ganhou, na verdade, né, eu acho. Que já ganhou e tá aqui perguntando aqui a retirada do kit vai ser quando? Aí, meu amigo, vai ser quando for a retirada.
1: A hora, o momento, né?
0: Entra lá no Instagram da Corrida da V-Pod, que lá tem todas as informações.
1: Abraço pra Janete Alves também, tá querendo faturar aqui. Ela que é da Praia da Costa. Uhum. A Márcia apareceu também. Márcia Helena.
0: Boa, Márcia.
1: E beijo pra Cris de Vila Graúna.
0: Cris tá querendo correr também?
1: Não, falou que tá caindo uma chuva em Cariacica.
0: Ai, meu Deus do céu. Acabei de colocar o carro pra lavar. Socorro.
1: É por isso que tá chovendo, né?
0: Nem acredito um negócio desse.
1: Ai, ai, ai.
0: Ô, Cris. Ô, Cris. Ô, Dani. Dani. Ô, Dani. Dani.
2: Tarde, Nath. Dani Falcão aqui, ligadinha. Oi, desde cedo, viu? Não abandono vocês, não. Olha, eu quero ir nessa corrida, hein?
0: Corrida.
2: Ajuda aí. Beijos, Dani,
0: é
2: Dani Falcão de Santa Mônica.
1: Beijo pra você, Dani. Boa sorte. Manda assim a corridinha Litoral.
0: Ô, Diego, você ainda é corredor, não.
1: Você é corredor de copo.
3: É, Bruninho, tá conseguindo fazer a Natizinha trabalhar mesmo, hein?
0: Eu tô.
3: Gostou de ver.
0: Eu gosto disso.
3: Ué, Bruninho, me leva pro camarote Litoral. Me leva aí, Natizinha.
0: É pidão,
3: camarote.
0: Hein?
3: Corridinha não é muito minha praia, não.
0: É pidão.
3: Mas é saúde, né? Muito importante. Valeu, abraço, Eli Diego de Barata.
0: Valeu.
1: Abraço pra você, Eli.
0: Aí, ó. Arlindo da Betaltec tá ouvindo, Rosilene Maria de Nova Almeida, Edmilson de São Pedro.
1: Abraço pra Viviane Neves de Taboazeiro, Aldo Lima de São Francisco, Eider Pérez de Argila e Moeiro.
0: Vamos que vamos! Vamos,
4: vamos, vamos, boa tarde, meu amigo Bruninho Molecote! Nós tá por cá! Aqui em Colatina é o palco, meu amigo! Nós tá por cá! Só litorando, Bruninho Molecote! Aquele alô também pra Nath, né? Nathzinha, sua
1: linda! Fala, bebê!
4: Manda alô pra nós aqui, ó, o Fábio, o Guandu e o Panda. Nós estamos ligados!
0: É o Panda cantor?
4: Litoral. Bora pra cima, Bruninho! Hoje vai dar vitória na cabeça!
0: Vai
1: dar! É isso! Abraço pra Agnelan Braga, de Arlindo Vilasque, Rosilene Maria de Nova Almeida e Edmilson Ferreira de São Pedro também.
0: Vaguinho do Aribiri!
1: Ele
5: boa
1: que vem
5: tarde,
1: aqui hoje.
5: Boa tarde, Natizinha. Boa tarde, Molecote. Olha eu aqui de novo.
0: Aí, ó.
1: Aí, ele de novo.
0: Perturbado.
5: Tô vindo aqui pra te desejar boa sorte, velho. Que hoje tem um Vascão, né?
0: Hoje tem.
5: Mas sabe qual é o meu palpite do dia pra você?
0: Uau.
5: Não assista esse jogo, velho. Porque
1: ai,
5: vai
1: ai.
5: Dar osso, hein? Só vai ganhar quem não assistir. Boa sorte. Tomara que dê vitória.
0: Boa, colocar aqui, ó, Vaguinho do Aribiri, não vai ganhar mais ingresso.
1: Na próxima não entrego o ingresso pra ele, hein?
0: Não vai ganhar mais presente aqui da Litoral, Vaguinho do Aribiri.
1: Ai, ai.
0: Mais um.
1: Oi.
6: Alô, Bruninho Molecote.
1: Alô, Bruninho Molecote.
6: Boa tarde, um abraço. Natizinha, bebê. Quartou, hein?
0: Patrick Los Neto.
6: Já na estrada aqui, hein?
1: Cadê meu queijo?
6: Venda nova do Migrante que vai ligar no momento, hein?
0: Nunca para.
6: Vim aqui em Vitória, aqui no aeroporto, trazer a galera que vai pra Barreto. Você tá doido. Mauro, Bruno, Diego, Duda. Uhum. Paulo, Roberto, Bolão.
0: O pessoal vai pra Barreto.
6: Alimenta, vai pra Barreto.
0: O pessoal tá com dinheiro, hein, cara?
6: Só eu que não vou, bicho.
1: Pobre, é, não paga o meu queijo.
6: Você tá vendo?
0: É isso.
6: Como
0: aí.
6: Diz a Natizinha, e o queijo?
1: E o queijo?
6: Forte abraço, tudo de bom.
0: Vai lá, seu perturbado.
1: Ai, ai.
0: 2h15.

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1: Se liga, molecote. Aí, ó, as compras internacionais voltaram a disparar no Espírito Santo depois do fim da chamada taxa da blusinha. O número de declarações de importação de remessas cresceu mais de 50% entre maio e junho desse ano. Em julho, foram mais de 630 mil declarações, 81% acima do registrado no mesmo mês em 2025. A cobrança federal de 20% para compras de até 50 dólares está zerada desde maio, mas o ICMS de 17% continua sendo cobrado aqui no estado. A medida ainda precisa ser aprovada pelo Congresso para se tornar definitiva.
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1: O Corpo de Bombeiros Militar do Espírito Santo abriu inscrições para o curso de formação de guarda-vidas. A formação é obrigatória para participar de processos seletivos das prefeituras capixabas para a função. É preciso ter mais de 18 anos, ser alfabetizado, ter CPF e RG e apresentar laudo médico com

0: e terceirizados para driblar a folga dos funcionários.
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0: Na litoral eu tô legal, Zenete Cristiano, fama de louco!
1: E agora quero saber quem vai ser o louco que vai correr lá na Corrida Vportes, tá? No cais comercial da Vportes, dia 20 de setembro, Corrida Vportes.
0: Também quero ver.
1: E quem faturou foi você, Janete Alves. Final de telefone, 6468, do centro de Vila Velha.
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1: Ganhou!
0: Basei no capinado, mas amanhã tô de volta às 10 da matina. Fui!
1: E eu continuo por aqui até as 5 da tarde. O Hollywood já tá chegando pra nos fazer companhia.
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3: Ei, boa tarde. Na Litoral, eu tô legal. São 3 horas em ponto. Começando 45 minutos direto só de música sem comerciais, edição premiada nesta quarta-feira. O molecote já vazou no capinado, mas ela continua com a gente até as 5 da tarde. Muito boa tarde, arroba o Natizinha.
4: Boa tarde, Holly, seja bem-vindo.
3: Você tá bem?
4: Graças a Deus, e você?
3: Muito bem também, ó. Bora anotar a sequência, nome das músicas ou então quem canta, porque vale pra você.
4: Um iPhone 17, bebê.
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1: 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Na Litoral, eu tô legal, são 3h16, esse foi o som do Sorriso Maroto aqui na programação dos 45 minutos premiados. Quem é que vai de graça no show do Sorriso Maroto, Natizinha?
2: Gil Souza do Prolá.
1: Tá aqui no estúdio, vai buscar os ingressos dela também. Ainda hoje tem mais, hein? O show vai ser dia 19, não é isso?
2: 19 de setembro, na Praça do Papa, Sorriso Eu Gosto no Pagode.
1: Pois é, já é o mês que vem, hein? Seus ingressos aqui. Bom, antes de continuar aqui a sequência, manda abraço pro Rosenberg, o Carioquinha. Fala, Rosenberg.
3: Lá vem ele. Papai. Meio cada semana. Então, nós estamos juntos e misturados. Vocês daí e eu de cá. E bora pra cima. Deixa um beijinho aí pra nossa amiguinha Claudinha Leite do Rimarinho.
2: E seu casca de bala.
3: Ô motoqueiro fantástico. E não posso esquecer meu grande amigo.
1: Quem?
3: Diego, da Loca Fácil. Fui. E na Litoral, eu tô legal.
1: Valeu, Rosenberg. Obrigado, cara, pela participação, hein? Bom trabalho pra você. Abraço pro Gil Schwarzenegger, em Jardim América. Na escuta sempre. Mas quem aqui temos o...
2: Não carregou ainda.
1: Então vamos lá.
4: Boa tarde, arroba Rodrigo. Boa tarde, arroba Natizinha, que é o Gabriel Santana.
2: Oi, embaixador
4: do Motoviativo. Natizinha, passando pra confirmar que hoje tem geração litoral.
2: É
4: que
2: mesmo, hora mesmo, Natizinha? 6h10
4: em ponto, né? 6h10. Confirmado, Rodrigo?
2: 6h12.
4: Quem vai ter nas atrações hoje? Fala pra nós aí. Você tá doido? Na litoral.
2: Ele tá querendo mesmo, hein, Rodrigo? Mas o que, que tem nas atrações hoje do geração,
1: hein? Tá querendo derrubar alguém aqui, hein?
2: É, não vai ser eu, não.
1: Ó, tem aqui, deixa eu ver. Hoje vai ter Rick Astley, Information Society, Ed Mota, Barão. Deixa eu
2: conheço
1: ver
2: só do Barão até agora.
1: Biquíni Cavadão. Aqui, essa aqui você pensava que era do Catra.
2: Qual? Não, canta.
1: Que vai rolar o adultério.
2: Não, canta. Tem que cantar.
1: Não, que cantar.
2: O bagulho tá sério, vai rolar um adultério.
1: Então, é o Butete do Biquíni Cavadão, Cazuza, enfim.
2: Ai, conheço três músicas, hein? Olha que eu tenho só 18 anos, gente.
1: Então, daqui a pouquinho, 6h em ponto, a gente começa o Geração Litoral. Deixa eu colocar aqui na tela, direto de São Paulo, a participação do nosso amigo Maicon Trindade. Fala, Maicon.
2: Oiê.
5: Fala, família Litoral. Boa tarde, aqui é o Maicon Trindade falando de São Paulo.
2: Oi, ele.
5: Rolly Bernardzinho, estamos aqui escutando vocês, a número 1 aí do Espírito Santo. Aquele alô e aquele abraço pro meu pai Marcos, que trabalha em Guarapari, na Magazine Grande Rio. Meu irmão Gustavo e Otávio, que trabalha na plataforma no Rio de Janeiro.
1: Sim.
5: E pra toda a rapaziada da Grande Vitória. E um alô também, um abraço pra minha tia Rosângela aí de Vila Velha, do Espírito Santo.
1: Valeu.
5: Estamos aqui, ó.
6: Ontem de tarde.
5: Ontem de tarde e de noite, litoral.
6: Olha, ó. Litoral, com certeza.
5: Tamo aí. Um abraço pra vocês. Eu tô legal.
1: Valeu, Maicon. Obrigado, cara, pela participação. Esse telefone tá acoplado no painel, né?
2: É, tá, parece que sim, parece que sim.
1: Não tá segurando o telefone, não, né?
2: Tá, não. 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
1: Simone!

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4: Boa tarde, Natizinha, boa tarde, Oliver Anderson. Aqui é Fernando de São Pedro, na Litoral, tô mais que legal. Partiu! Para mais uma rota que ninguém viu.
2: Um abraço, Fernando. Bom trabalho, parceiro.
4: Boa tarde, Natizinha. Boa tarde, Hollywood Anderson. Vá aqui da Serra.
3: Vá para onde, menino?
4: Eric, passando para dizer que quartou, hein? Meiuca da semana, você tá doido? E eu quero ganhar ingresso pro Vital, hein? Assim como eu fui no Zeca Pagodinho, ninguém me acompanhou da rádio, mas eu fui sozinho, não. Foi eu e Deus. Foi muito bom. E quero também agradecer pela audiência da Rádio Litoral, que tá primeiro lugar geral em audiência. E eu falo uma coisa, hein?
2: O quê?
4: A pessoa que não ouve a Rádio Litoral é a mesma coisa de Roma e não pega na mão do Papa. Você tá doido? Litoral, eu tô muito mais que legal.
2: Valeu.
4: Bora pra cima.
2: Um abraço, Vavá. Obrigado, cara, pela participação, hein? Daqui a pouquinho na volta do comercial tem...
3: Tem Bora Pagodear.
2: O Vavá falou aqui do Vital. Temos ingresso aqui pro dia...
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1: Moradores do bairro República, Jardim da Penha e Goiabeiras perguntam: como a prefeitura vai melhorar o atendimento, ampliar as unidades de saúde?

0: saúde, garantir fonoaudiologia e ginecologia e reforçar o combate aos mosquitos.
1: A Secretaria de Saúde mantém ações integradas contra o Aedes aegypti e os pernilongos com carro fumacê, visitas domiciliares, tratamento de bueiros e telagem de caixas d'água. A população pode acompanhar em tempo real a rota do fumacê pelo site da Prefeitura. As unidades de Praia do Suar, Jardim Camburi, Maria Ortiz, Conquista, Maruípe e Santo Antônio funcionam aos sábados, domingos e feriados, das 7 da manhã às 7 da noite. 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
1: Na Litoral, eu tô legal. São 4 horas e 18 minutos. Você tá ouvindo 60 minutos direto, só de música, sem comerciais. Última chamada, já já tem resultado de promoção.
2: É isso aí, tem par de convite para você curtir Vital, bebê.
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1: E o gigante Léo Santana. 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
1: Daqui a pouquinho o resultado dessa promoção. Ainda hoje, deixa eu ver aqui, vai ter ingresso, mais ingresso pro show do Sorriso Maroto. Ó, vai ter ingresso pro camarote.
2: Olha só.
1: Vital também, ainda hoje, camarote.
2: Pega no cavaco.
1: Isso, convida mãe Joana no Vital. Pro dia 11 de outubro, vai ser pro domingo então do Vital, né?
2: Então daqui a pouquinho tem ingresso pro camarote. Pega no cavaco.
1: Caraca, demais, hein? Afinal de contas, é a rádio oficial do Vital, né? Então tem essa moral, né?
2: Exatamente. Estaremos lá, então, marcando presença também.
1: Comemorando o trintou da Natizinha.
2: Lembra isso, não? vamos ficar quietinho? Vamos ficar quietinho?
1: Vamos tocar música, né?
2: Vamos tocar uma musiquinha, né?

0: pra quê? Fala pra mim, vai.
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0: na Litoral, eu tô legal. Aquele abraço e beijo pra Lulu, da Barra do Jucu. Luara de Araújo, beijão pra você.
1: Abraço também pra Poliana, tá curtindo com a gente.
0: Ó, Luar, Lúcia Fonseca, de Itapuã, aquele abração também.
1: A Dalvani Ribeiro, em Ponta da Fruta.
0: Abraço, Yuri Brito.
1: Rony, de Guarapari.
0: Deixa eu ver aqui mais quem. Eliane Cerqueira, de São José, aquele abração também.
1: Beijo aqui também pra Flávia Cristina de Maria Ortiz.
0: Verônica Gonçalves, em Cidade da Barra.
1: Carla Cristian do Romão.
0: Lidiane Scarpati, em Cidade Continental.
1: Sandro Oliveira, Divino Espírito Santo.
0: E Marcilene Santos.
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0: Se liga, pelo menos 10 concursos e processos seletivos estão abertos no Espírito Santo com vagas efetivas, temporárias e cadastro de reserva. Há oportunidades para professor, advogado, agente comunitário de saúde e rádio operador, entre outros cargos. No Conselho Regional de Farmácia, são 30 vagas para advogado com salário de R$3.000. Já a SEDU oferece oportunidades para professor com remuneração de até R$ 4.025. Os prazos e requisitos variam conforme cada edital.
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0: Mutirão de emprego na Serra, hein? A Serra realiza, neste sábado agora, dia 29, um mutirão de empregos com 40 vagas no setor de plástico. A ação será das 8h30 da manhã até as 10h30 da manhã, no CRAS de Laranjeiras, próximo ao Terminal de Laranjeiras. Há oportunidades para auxiliar de produção, operador de máquinas, inspetor de qualidade, extrusor e outros cargos. Extrusor. É necessário fazer a pré-inscrição pelo formulário da Secretaria de Desenvolvimento Econômico e levar documento com foto e currículo atualizado. As entrevistas serão feitas por ordem de chegada.
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0: Ouriço cacheiro é resgatado dentro de elevador em Vila Velha. Esse ouriço cacheiro foi encontrado hoje dentro de um elevador num prédio de Itapuã. O morador acionou a guarda municipal e uma equipe da Ronda Ambiental e Rural fez o resgate com segurança. O animal foi levado ao Parque Natural Municipal de Jacarenema e devolvido ao habitat natural. A orientação é não tentar capturar ou manusear animais silvestres encontrados em áreas urbanas e acionar uma equipe especializada.
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2: Resultados de promoção saindo, par de convite para curtir no Vital. Dia 10 de outubro, sabadão. E quem faturou foi a Marcilene dos Santos. Final de telefone 6325 do Padre Gabriel.
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1: Muito bem, lembrando que ainda hoje tem ingresso pro camarote e pro Vital pro domingo.
2: Exatamente, o Pega no Cavaco.
1: Pois é, camarote pega, pega no cavaco, convida a mãe Joana e também vai ter ingresso ainda hoje para o show do Sorriso Maroto também.
2: Olha só, então não dá mole não, fica sintonizado na número 1, bebê.
1: É isso, e essa produção toda aí, Natizinha.
2: Você viu, né, Rony? Foi um passo de mágica.
1: Mais maravilhosa ainda.
2: Ah, você não viu o cabelo ainda, que eu não fiz ainda.
1: Tem publi hoje?
2: Tem publi hoje, vou lá gravar no Mini Preço.
1: Qual Mini Preço vai hoje?
2: Vou de Vitória, aqui pertinho hoje.
1: Aqui na Avenida Vitória mesmo, né?
2: Eu tô batendo ponto lá essa semana, acho que é a quarta vez que eu vou no Mini Preço de Vitória. Nossa, essa semana. Fui lá comprar o decoração da minha pinhata, aí hoje eu fui comprar uns outros cacarecos, tá querendo um negocinho, né? Ah. E aí tô indo mais uma vez.
1: E agora vai pra ganhar dinheiro agora.
2: Que eu gastei essa semana.
1: Vai pra repor a carteira.
2: Vai repor a carteira que tá complicado.
1: Beijo, Natizinha.
2: Um beijo, você pode acompanhar tudo lá no meu Instagram, então segue lá no @onatizinha.
1: Daqui a pouquinho tem DJ Jonas Brown com mais um Segue o Baile Litoral.
6: Seja namora.
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2: Na litoral, eu tô legal. Tá no ar mais um Segue o Baile Litoral, o programa de rádio mais dançante do Espírito Santo, feito pra todo mundo curtir. A produção e a mixagem são feitas por ele, DJ Jonas Brown.
3: Boa tarde, Oliver Anderson. Boa tarde pra você que é o melhor ouvinte do mundo. E aqui estamos nós, prontos pra mais um programa. É isso aí.
2: Ao vivo, em áudio e vídeo também, no aplicativo e no site litoralfm.com.br. Lembrando que ainda hoje tem ingresso pra camarote do Vital, hein?
3: Oba, tá chegando.
2: Muito bem, vai ser pro domingo o camarote pega no cavaco.
3: Boa, lembrando que domingo é véspera de feriado, então você vai poder aproveitar, curtir bastante.
2: Até o último segundo da festa.
3: Exatamente.
2: Esse ano não teremos Jonas Brown no Vital?
3: Não, não, eu tenho um evento.
2: Não vai tocar em nenhum dos dois dias, Jonas Brown?
3: Não, não.
2: Agenda cheia, hein, filho?
3: Isso aí.
2: Compromissos já então em outros eventos. Poxa vida. Mas vamos lá. 5 horas em ponto, DJ Jonas Brown agora é com você.
3: Vambora!

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1: Muito bem, daqui a pouquinho tem a segunda parte aqui do Segue o Baile Litoral. Quem tá curtindo com som alto é o Amarildo. Ó, oh, caraca.
2: Boa tarde, galera da Litoral. Segue o baile, bebê. Aqui é Marildo, toda hora. Um abraço pra todos, família Litoral, da cadeira cativa. Um abraço, Rodney, um abraço pro DJ Jonas Brown.
0: Oba, valeu.
2: O melhor DJ do planeta.
1: Valeu, Marildo, obrigado, cara, pela participação, hein? A Marciela mandou aqui, eu tô curtindo a Litoral, manda alô pro meu filho Caio e meu esposo Júlio César. Valeu, Júlio César, valeu, Caio, beijo, Marciela, obrigado pela participação, tá bom? Deixa eu ver aqui mais quem. Rapaz, o Alair, lá de Barbacena, Minas Gerais, tá batendo cartão todo.
0: Esse é, virou ouvinte fiel.
1: Caramba.
3: Fala, DJ Jonas Brown. Estamos aqui em Barbacena, Minas Gerais, cortina número 1 do Segue o Baile Litoral. Segue daí, que segue daqui. Um abraço pra vocês aí. Aqui é o Alair.
1: Valeu, Alair. Andrew, sotaque bom.
0: Mineiro é bom demais, né?
1: Saudade. Por que que eu perdi o meu? Por que? Mas também 38 anos morando aqui.
0: Pois é, não tem como, né?
1: Não, já foi. Valeu, Alaí. Obrigado, cara, pela sua audiência em Barbacena, Minas Gerais.
4: Boa tarde, Litoral! Boa tarde, Jorge Anderson! Boa tarde, DJ Jonas Brown! É o Dorme! Eu já sou daquele jeito, meus amigos, como? Que vocês conhecem,
1: calibrado.
4: Né? Daquela gelada, curtindo a melhor que é Litoral.
1: Calibrado.
4: Curtindo, segue o baile. Ô, DJ,
0: fala
4: amanhã
0: comigo.
4: Bota aquela pra mim, aquela música que eu amo. Qual? Caminho Qual? Das Rosas. Ah, grande batido. Abraço, meus amigos.
1: Boa. Amanhã é dia de TBT, me lembrando,
0: Eduardo. Boa! Amanhã é dia de funk das antigas. Você gosta de relembrar qual o funk que você gosta aí? Então, você manda pra gente lá no Instagram, @JonasBrau. Manda no direct o nome, o print, o link da música. Fica à vontade pra gente colocar na playlist de amanhã. Amanhã é só funk da antiga.
1: Ou então faça como dorme. Grava aí o seu pedido no WhatsApp 999-86-1050. Certo?
0: Boa.
1: Intervalo?
0: Intervalo, daqui a pouquinho tamo de volta.
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0: na Litoral. Muito legal. E assim a gente vai encerrando o Segue o Baile Litoral desta quarta-feira.
1: Essa é a Ana Castela e a música Hanchum. Ana Castela que tá causando lá, no, lá em Barretos, né? Tá lá. Junto com a turma. Tá,
0: mas continua? Barretos não?
1: Barretos continua. Eu acho que são dois finais de semana seguidos. Ah. Hoje tem, ontem teve festa, ó, pra você ter. Ontem, hoje, todo dia tem. Eu sigo uma galera que tá lá.
0: Que tá lá?
1: Tá lá.
0: Caramba. É. Muito bem. É, Jonas Brown, vamos fechar aqui o programa. Tem aqui a participação do Adílio Moraes em Vila Garrido. Fala, Adílio.
2: Boa tarde, Oliver. Boa. Quem tá falando é Adílio Moraes, passando aqui pra desejar um resto, um finzinho de tarde. Ah. Eu gostaria que você mandasse aquele abraço, aquele alô, família Moraes, de João Neiva.
0: Olha só, família Moraes e João Neiva.
1: Família Moraes e João Neiva, bacana demais aí, pessoal que tá sempre ouvindo a gente aí. Valeu, valeu, valeu.
0: Conhece lá, Júnior?
1: Não, não conheço, mas Moraes tem moral, né?
0: Só de passagem também. É. Cara, já ouvi falar, inclusive no programa Em Movimento, na TV Gazeta, da Rota do Queijo, de João Neiva.
1: Rota do
0: Bastante
1: Queijo?
0: Bastante famosa lá, né? Que eu não conheço, mas conheço de fama. Que eu espero conhecer em breve.
1: Mandar os queijos aqui.
0: O quê?
1: Os mineiros, cadê os mineiros de Barbacena aí? Não mandou queijo, não?
0: Não, só na escuta, well. Ó, outro pedido aqui pro TBT de amanhã.
3: Boa tarde, DJ Jonas Brau. Boa tarde, Hollywood Wants. Aqui é o Gabriel Santana, o embaixador do Moto Criativo, DJ Jonas Brau.
1: Fala.
3: Amanhã TBT, cara, eu venho rap do Pintinho, você tá
1: do
3: doido?
1: Pintinho.
3: É TBT, então vamos escutar aquelas bens antigas, né? Você tá doido, né, Litoral? Eu tô legal.
0: Rap do Pintinho?
1: Eu não lembro dessa não, mas nós vamos pensar, procurar.
0: Vamos ver se rola amanhã.
1: Memória também não é muito boa, então não leva muito a sério. Não.
0: Releva, né? Releva.
1: Releva.
0: Amanhã, 5 da tarde, o DJ Jonas Brown volta com o TBT. Quer pedir música?
1: Pode mandar lá no meu Instagram, @JonasBrown. Pode mandar lá o nome da música, o pedido, áudio, o sinal de fumaça. Quer mandar um fax?
0: Nossa,
1: quer mandar
0: fax,
1: um MSN? Me chama no Orkut. Cadê o barulho? Oh, meu Deus do céu.
0: Saudade, hein?
1: Eita, nós.
0: Responde!
1: Chama atenção, né? Ah, isso é do ICQ, né?
0: ICQ.
1: Eu não peguei essa época, não.
0: Ah, ICQ? Nossa.
1: Manda um SMS.
0: SMS.
1: Nossa.
0: É isso aqui mesmo?
1: Não, isso aí acho que é do WhatsApp.
0: É o que aparece pra mim.
1: Não, acho que não
0: é
1: não.
0: É, isso aí é que aparece aqui. Aqui. Tchau, chega.
1: DJ, nós tomamos. Não vamos nada.
0: Amanhã a gente volta.
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0: Na Litoral, eu tô legal. Faltam 6 para 6, daqui a pouquinho tem mais uma edição do Geração Litoral antes do comercial. Agora há pouco eu falei aqui com o Jonas Brown. A gente falou aqui da... rodou o áudio do Adílio Moraes e falou da Rota do Queijo de João Neiva. Ele só confirma aqui, ó.
1: A Rota do Queijo, o Oliver. Ah. É o melhor que tem João Neiva, a Rota do Queijo. É que eu tenho um sítiozinho ali em Biraçu.
0: Caraca.
1: Mas na verdade minha família mora em João Neiva e eu tenho um sítiozinho em Biraçu. Ah. É uma roçazinha, não tem? Criação de galinha lá.
0: Nossa.
1: Bom demais. Aquele abraço, Oliver.
0: Rapaz, esse é um luxo, então, hein? Um luxo, hein, Adílio? Obrigado, cara, pela participação, até pela confirmação aqui. Bom, intervalo comercial daqui a pouquinho, então, Geração Litoral.
2: Fica aí! Depois do intervalo, tem...

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2: Na Litoral, eu tô legal, são 6 horas em ponto. Sabe, né? Quarta-feira, 6 em ponto, a gente traz para você o programa Geração Litoral, com a programação musical feita pelo Marcelo Rangel, na apresentação ele... Respirou? Pode falar? Respira.
3: Posso, calma. Posso. O que, que a gente não faz para chegar na quarta-feira pontualmente?
2: Boa noite, Alex Bono.
3: Boa noite, meu amigo Oliver Anderson. Boa noite para você, curtindo a Litoral já um tempão. Agora segue com a gente com as clássicas.
2: Que isso, hein? Rapaz, você tem moral mesmo, hein?
3: Por quê?
2: Você tem moral mesmo,
3: Eu tenho? De onde você tirou isso?
2: Você falou que ia botar ingresso pro camarote do Vital no horário. Vai ter daqui a pouquinho.
3: Ah, mas é claro, meu filho. Eu, assim, com os ouvintes desse horário, brigo.
2: Rapaz, você tem moral. Você é o bichão mesmo, hein?
3: Tá vendo, né?
2: Vamos sortear daqui a pouquinho. Cadê a musa do geração? Oi, Jennifer!
4: Boa noite, família 102,3. Tudo bem por aí? Quartou, é hora de matar saudade. Então você já sabe, aumenta o som aí que o Geração Litoral já tá no ar. Eu sou a Jennifer lá de Tucum. Beijo, cara!

0: quarta-feira. Antes de continuar aqui, Alex Bono.
1: Manda.
0: Sabe quem está na escuta, Alex Bono?
1: Quem?
0: DJ Quadrini.
1: Ah, o Quadrini gosta, né, Quadrini?
0: DJ é bom, Quadrini, cara. Audiência qualificadíssima. Mandou aqui uma foto. Deixa eu colocar aqui a foto dele. Tá agarrado no trânsito. Isso aqui é o quê? Terceira ponte, deve ser, né?
1: Ah, tá lindo lá hoje.
0: Chovendo nesse momento, será? Você, quando você chegou, tava chovendo?
1: Quando eu cheguei, tava.
0: Serenando.
1: Tava chovendo, aquele trânsito já incrível.
0: Ô, Quadrini, abração pra você, cara. Sempre uma honra tê-lo na audiência. Um dos caras com quem eu trabalhei no início da minha carreira, lá na Rádio Cidade. Isso, há mais de 30 anos. Abraço, Quadrini. A Maura, na Lagoa de Carapebus, arrasando no Geração Litoral, como sempre. A Claudineia Souza, Alex Bono, mandou aqui. Boa noite, Deligatos.
1: Deligatos? Mandou essa?
0: Mandou essa.
1: Ah, que linda.
0: É o quê? Delícia com gatos?
1: Com certeza, né?
0: O Geração é top, the best. Quando toca é de moto, eu perco a linha.
1: É bom, né?
0: Beijão pra você, Claudineia. Beijo. Obrigado pela participação, hein?
2: Boa noite, meus amigos da Rádio Litoral FM. Sou Fábio Araújo, de Bela Aurora. Que programação maravilhosa. Só musicaço. Estou aqui da garagem da minha casa, viajando nessas músicas, hein?
0: É mesmo?
2: E como sempre, aquele lugar especial. Vai para todos os meus amigos do bar Matende, aqui na Grande Bela Aurora. Abração com Deus todos, boa noite.
0: Valeu, um abração para você, Fábio. Obrigado pela participação. Um beijo para Rosilene e Maria também.
1: É isso, beijo para Lindeusa.
0: De Nova Almeida. Deixa eu ver aqui mais quem. Olha ela.
3: Fala, Rodrigo. Fala, Bono.
1: Fala,
3: Lid. Bora curtir Geração Litoral, hein? Tô aqui, ó, fazendo minha jantinha e ouvindo os melhores, os meus meninos. Um beijo pra vocês. Manda um alô aí pra galerinha da Cidade Continental. Vivi, Jéssica e Silvana. Na Litoral, eu tô legal. Lidinho Scarpato da Continental.
0: Beijo. Beijo. Obrigado pela participação também, tá? E a Elisângela Gonçalves. Boa noite, meninos.
1: Mandou aqui. Que geração é esse, hein?
0: Isso.

0: Na Litoral, eu tô legal. Um abraço, nosso amigo Joel Flores.
1: Ah, e aí, Joelzinho, também beijo aqui pra Drica Santos, Nova Betânia.
0: A Vivi e o Carlão, do condomínio Vila da Mata.
1: Aí sim, Vanusa Brioli, beijo, gatona.
0: Abraço pro Queco Barata e o cachorro Mequetrefe.
1: Adoro. E Novo México, Claudineia Souza.
0: Aqui, Renan Pissaia Moreira, aquele abração também, Guarapari, na escuta. Fala, Renan, abração, hein?
1: Também a Mauro em Lagoa de Carapebus.
0: Gil Schwarzenegger em Jardim América.
1: E Bela Aurora, Fábio Araújo.
0: Elisângela Gonçalves em Jardim Camburi.
1: Também aqui em Vila Garrido, Adílio Moraes.
0: E também o Sandro Santos de Divino Espírito Santo.
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1: Litoral recebe a partir da próxima segunda-feira, dia 31, Festival Escuta Aqui 2026. O evento terá 5 dias de programação com concertos, oficinas e masterclass na FAMIS, né, e no Sesc Glória. As apresentações musicais serão gratuitas e abertas ao público e as inscrições para as oficinas e masterclass terminam aí nessa quarta-feira, dia 26. Tudo pelo site da FAMIS. E a programação segue até o dia 4 de setembro.
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1: Os Estados Unidos suspenderam o agendamento de entrevistas para vistos de imigrantes em todo o mundo. A medida também afeta as representações americanas no Brasil e está relacionada a um treinamento global de funcionários consulares. Quem já tiver a entrevista marcada recebeu um e-mail com a informação e deverá receber uma nova data posteriormente. Ainda não foi informado aí quantos agendamentos serão retomados normalmente.
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1: O Senai de Vitória está com 90 vagas gratuitas em 3 cursos profissionalizantes. As oportunidades são para design gráfico de embalagem, operador de treinamento de imagem e desenho técnico mecânico, CAD 2D. Cada formação aí tem 30 vagas e as aulas começam em setembro. Podem participar moradores de Vitória e pessoas que trabalham na capital. A pré-inscrição deve ser feita pela plataforma Vix Cursos da Prefeitura de Vitória.
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0: 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Rádio Táxi, Garota Dourada, foi a última de hoje aqui do Geração Litoral desta quarta-feira, com a programação musical feita pelo Marcelo Rangel. Acabou o programa de hoje, agradecendo aqui a Karine Bettini, mandou aqui, que delícia de playlist é essa, hein? Fazendo um empadão pro lanche das crianças e só faltou o vinho, Karine. Beijão pra você e obrigado pela audiência, tá? Da Rosimara Ramos, de Nova Almeida, mandou, ela sempre pira com geração. Beijão pra você, Rosimara.
1: Beijo.
0: Aliás, muito obrigado por todas as participações. Cadê aqui o Zé Alberto?
2: Boa noite, Holliber. Boa noite, meu querido.
0: Boa.
2: Programação do Marcelo Rangel sempre nos surpreende. Nostalgia boa, aquecendo nossos corações.
0: Aí sim, hein?
2: Sempre ligado na Litoral.
0: Obrigado.
2: E manda um abraço pra minha esposa Luciane.
0: Sim.
2: Você imagina, olha, eu 1,80m, ela 1,54m. Só para reflexão, imagina quem manda.
0: Quem manda?
2: Fica na mente.
0: Lógico que é a Luciane.
2: Beijos.
0: Um abração, Zé Roberto, Luciane, beijão também, tá? Obrigado aí pela participação. Oi, Ana.
3: Boa noite, Rolly. Boa noite, Alex Bruno.
4: Boa!
3: Programação maravilhosa. Posso dizer também que é meu programa favorito. Amo. Aqui é Ana Pinheiro de Santa Rita. Beijo.
0: Beijo. Já deu a hora, deu a hora. Ela manda aqui beijo pra Jussara, que é a prima dela na Suíça.
1: Ah, que chique, mulher.
0: Ó. Domingo, sábado, 10 da noite.
1: Tem mais uma edição
0: do Geração Litoral. Já já, formação de Rede Litoral.
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3: Na Litoral, eu tô legal. São 7 horas em ponto. Hora de começar 60 minutos direto, só de música, sem comerciais, mas agora na Rede Litoral de Rádios, ao vivo de Vitória para todo o Espírito Santo. Na comunicação ele, @ Alex Bono. Muito boa noite, Alex Bono.
4: Muito boa noite, meu amigo Rolliver Anderson.
3: Você tá meio devagar nos seus conteúdos. Lá no seu Instagram, hein?
4: Meio devagar, eu estou parado, literalmente.
3: Ah, tava num ritmo tão legal.
4: É aquela coisa, né? É aquele momento que, claro, em um tamanho muito menor, mas eu me identifico um pouco com a Anitta. É mais ou menos isso que acontece, né? Chegou ali, pô, aquele ápice, calma aí, agora a gente tem que...
3: Como é que é?
4: Tem que entrar dentro de você e se redescobrir,
3: Não sufoque em um artista.
4: Exatamente. Agora é o momento que eu tava precisando mesmo, me redescobrir, redesenhar.
3: Um momento introspectivo.
4: Exatamente, como diria Ana Vitória, agora eu quero ir para me reconhecer de volta, para me reaprender e reaprender de novo, e é isso. E aí a gente vai voltar muito melhor, você vai ver, até o meu olhar no vídeo vai ser melhor. Ah, com então, isso eu vou conseguir encantar mais pessoas. Era isso que você queria de resposta?
3: Isso. Estamos nada ansiosos.
4: Nada vago. Filosofando,
3: estamos
4: quase.
3: Estamos ansiosos. Ó, a gente não conseguiu mandar todos os beijos.
4: Mas pode seguir lá, que em breve vai ter.
3: Isso, @ Alex Bono com dois N's lá, tá? No Instagram. Ó, a gente não conseguiu mandar todos os beijos, Alex Bono, durante a geração, mas só passando aqui rapidinho, manda beijo pra Vanusa Brioli, nós mandamos, ela mandou áudio também aqui, ó, ouvindo geração.
5: Olha, Geração Litoral é tudo de bom, muito bom.
3: Beijo pra Vivi, pro Carlão também, pro Queco Barato, o Mequetrefe, o cachorro dele. Aqui, ó, pra colocar aqui na tela rapidinho aqui, ver se vai pra tela. Tá lá, tem um churrasquinho tomando um negocinho e também o Mequetrefe lá na beira da mesa, esperando o tiragostinho dele. Deixa eu ver aqui mais quem, ó, o Joel Flores, a Ana Paula também. Cadê a Manuzinha?
6: Boa noite, Manuzinha.
3: Boa noite.
6: Biraba, olha que minha mãe tá separando aqui do canhão.
3: Pois é, ela vai, tá separando lá, sabe o que, Alex?
4: O quê? Eu vi aqui as moedas, as é o que é de colecionador?
3: Isso, as moedas antigas. E perguntando, ela falou, não vou nem perguntar se você quer, Oliver. Mas lógico que eu quero. Eu coleciono, então, nossa mãe, que presentaço vai ser, Ana Paula. Eu tô ansioso aqui aguardando, hein? Desde já, agradeço desde já. Muito bem, você é o bichão mesmo, hein? Você é brabo mesmo, hein?
4: Ai, você viu, né?
3: Você é brabo mesmo. Alex Bono bateu o pé ontem, cobrou e conseguiu pra você o seu ingresso pro camarote do Vital.
4: É isso, rapaz. Eu defendo o ouvinte desse horário. Eu sei que tem gente que chega em casa depois do dia inteiro trabalho, ouve mais esse horário aqui. E por que que o nosso ouvinte não vai ter o melhor do que do ouvinte da manhã?
3: Rapaz, você é bom mesmo.
4: Da galera gente boa da manhã. Por que não?
3: Você é brabo mesmo.
4: Então vamos liberar, pô.
3: Alex Bono conseguiu. Então é pra que dia mesmo? Pro dia?
4: Vai,
3: dia 11 de outubro.
4: Dia 11 de outubro.
3: Isso, pro domingo.
4: Eu tava pensando aqui, dia 11 de outubro.
3: É o quê? A antivéspera do seu aniversário?
4: Não, eu tava pensando que eu talvez estarei de férias.
3: Olha.
4: Ai, gente.
3: Ó, camarote pega no cavaco, convida a mãe Joana. Tem aqui dois convites pra você, mais acompanhante, curtir o Vital de camarote dia 11.
4: É isso, tá fim?
3: Manda aí a senha.
4: Manda, qual é a senha aí?
3: Tá aqui, ó, Litoral com Axé.
4: Ah, porque tá bem em cima, Litoral com Axé.
3: Litoral com Axé, pronto, mandada a senha, agora você manda aqui pro WhatsApp.
4: Manda aí, 999-86.
3: Não.
4: Sacanagem, vai, me perdi. 999-86. 10.
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0: Na Litoral, eu tô legal. 7:22. Você tá ouvindo 60 minutos direto, só de música sem comerciais, aqui na número 1 do Espírito Santo. Essa é a Litoral, primeiro lugar geral. Ó, manda aqui, Alex.
1: Oi.
0: Tá esperando lá a Natália.
1: E aí, Nath?
0: Natália tá ouvindo a gente em Belo Oriente, Minas Gerais.
1: Que demais, mineirinha. Gosta demais da conta, uai.
0: Mineirinha, minha conterrânea.
1: É.
0: Lá de Minas. Natália, desculpa a demora, tá? Mas tá aqui o seu beijo. Tomara que esteja na escuta ainda aí em Belo Oriente, tá bom? Beijão pra você, abraço pro
1: Tanta
0: Cimar.
1: Cidade Minas, cara, oi, que eles inventam, né? Quase um Belo Horizonte, mas foi um Belo Oriente.
0: Belo Oriente.
1: Gostei, cara.
0: Rapaz, isso. Minas tem mais de 800 municípios.
1: É muita coisa,
0: É um país quase.
1: É, vai de um canto pra outro de Minas Gerais. Se você estivesse na Europa, você teria conhecido os 20 países. Você tem uma noção. Só pra você terminar Minas até de uma ponta a outra.
0: Abraço pro Cimar, guardinha. Abração, Cimar, meu amigo. Boa noite pra você. Deixa eu ver aqui mais quem. Direto do Guarapari. Fala, Diego.
2: Boa noite, Hollywood. Boa noite, Alex Bônus.
1: Boa, Diego.
2: Rapaz, Hollywood. Olha o problema que eu arrumei.
0: Quem te arrumou?
2: Eu falei da minha irmã Érica Terra. Hoje é aniversário da minha irmã Elaine Mendes Terra. E ela falou que eu mandei um abraço pra Érica e não mandei pra ela. Manda um feliz aniversário pra Elaine Mendes Terra. Um abraço, um beijo, muitas felicidades. E que Deus continue abençoando a vida dela.
0: Amém.
2: Ela é guerreira, merecedora. Bom, Eli Diego de Guarapari. Estamos aqui ligadinho no litoral.
0: Valeu, Diego. Obrigado pela participação. Então, parabéns para Elaine Mendes Terra, que é outra irmã do Diego, que hoje faz aniversário e estava com ciúme. Agora não precisa mais ter ciúmes.
1: Não, então hoje é dia de festa.
0: Beijo, Elaine. Deus te abençoe, tá? Feliz aniversário. A Fernanda, coloca aqui.
1: Começou. Começou. Foto de churrasco, Fernanda. Mas que sacanagem com nós aqui.
0: Isso mesmo, aqui, ó. Aqui, ó. Bora, meninos, de churrasquinho hoje?
1: Bora, vambora. Onde que é?
0: É, não mandou? Não mandou.
1: Então, bora. Bora e manda foto,
0: ela,
1: né?
0: Manda em Central Carapina.
1: Aqui tem que ser o seguinte, ó. Agora vai ser o seguinte. Quem quiser mandar foto de comida, dessas coisas, manda foto, mas também manda um...
0: A localização,
1: um,
0: né?
1: Não, manda uma entrega. Manda também uma entrega. A foto tem que chegar junto...
0: Com a comida.
1: Com a comida. É.
0: Pra ser justo, né?
1: É, pra ser justo.
0: Beijo, Fernanda.
3: Boa noite, Roy Anderson. Boa noite, Alex Bono.
1: Oi, Wesley.
0: Cadê?
3: Quero deixar meu alô aí para todos os ouvintes aqui de Castelo Branco. Para minha cunhada Laudiceia, meu amigo Thiago.
0: Mas
3: e para todos os ouvintes que estão ouvindo a Litoral agora.
0: Valeu.
3: Na Litoral, tô mais que legal.
0: Valeu, um abraço, Wesley, direto de Castelo Branco. Aí. E a Natália já respondeu aqui, Alex.
1: Já?
0: Já respondeu aqui,
1: que
0: ó.
1: Rápida.
0: Você tava perguntando, você tava ouvindo? Sim, claro, uai. Ouvindo, trem.
1: Ah, mandou sim. Claro, uai, então tamo aí.
0: Um beijo, Natália. Muito feliz de ouvir, saber que você tá na escuta aí, tá?
1: Ouvindo, trem. Eu amo.
0: Aí no meu... Eu sou de Patinga. Beijão pra você, tá?
1: Nu.
0: Ó, nu. 7:26. Vamos continuar com 60 minutos direto só de música sem comerciais.

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0: na Litoral. Eu tô legal, 7 horas e 37 minutos. São 60 minutos direto, só de música, sem comerciais, mais músicas que aqui. Ai, ai. Ó, antes de continuar aqui, Alex, tem parabéns aqui da mamãe Rosimara Ramos pro filhão dela que tá longe, Rosimara. Cadê? Ah, não acredito. Peraí, que eu vou achar aqui. Tá caindo aqui a plataforma.
1: Borda segura, segura ela.
2: Cadê? Boa noite, voltei, rapazes. Holiber, por favor, manda um feliz aniversário pro meu filho Alejandro Assanã Mendes. Tá no Rio de Janeiro, ouvindo pelo aplicativo, ele faz entrega de deliveries, né? E eu pedi que ele desse uma paradinha nesse horário para que ele ouvisse o quanto eu o amo. É o meu olho de gato. Meu filho hoje completando 43 anos.
0: Como assim?
2: Manda um abração aí para ele, para que toda a galáxia saiba o quanto eu amo o meu filho. Rosimara Ramos de Nova Almeida. Obrigado, Holly.
0: Alejandro Olho de Gato, do Rio de Janeiro. Parabéns pelos seus 43 anos hoje. De onde, Rosimara Ramos?
1: É, fiquei um pouco...
0: Na conta tá fechando, não, né?
1: É, 43 o filho e Rosimara pra mim tinha no máximo aí uns 38, 40 anos. Como pode um filho ser mais velho que a mãe?
0: Beijão, Rosimara. Parabéns pro Alejandro Olho de Gato. Feliz aniversário. Deixa eu ver mais quem aqui. O Gilberuber mandou também. Vamos tentar achar aqui o cara.
3: Boa noite, Holiber Anderson. Boa noite, Alex Bono com 2N.
1: Olha aí.
3: Gilberuber passando por aqui para marcar presença na audiência. Nossa, cara. Que geração foi esse, hein, Holiber?
0: Curtiu, né? Curtiu, né?
3: Você tá doido. Que programação. Que tudo. Que tudo,
1: tudo
3: da minha dupla dinâmica.
1: Tudo.
3: Como nós estamos em época de rodeio, um é o peão e outro é o boiadeiro. Você tá doido, na Litoral, eu tô legal.
0: Valeu, obrigado.
1: É o boi outra vaca.
0: O que é isso?
4: Fala, Holiber Anderson, Bono Bonito.
1: Olha ele, sumido.
4: Vocês, Diego Piedade do Centro de Vitória. Sumido de mandar um alôzinho aqui ao vivo, mas ouvindo a Litoral no off, tá?
1: No off.
4: Porque na Litoral tô sempre legal. Mas a correria, o tumulto, o muita coisa pra fazer em 24 horas não tá deixando eu nem mexer direito no WhatsApp,
0: rapaz,
4: tá? Queria ter tempo pra dar uma chorada hoje, mas não tô com tempo pra isso. Partiu trabalhar mais um pouco.
0: Dá tempo nem chorar.
1: Rapaz, mas tá trabalhando bastante você, hein?
0: Vai.
1: É um atrás do outro, mas duvido que é trabalho. Agora deve ser aquele trabalho só de malhar os glúteos.
0: Abração, Diego Piedade, do Centro de Vitória. A Ana Paula, Alex Bono, mandou aí. Você consegue abrir aí, Ana Paula, de Laranja da Terra?
1: Consigo. Cadê?
0: Meninos, vou pedir um favor pra vocês de mandar um alô pra todos os meus sobrinhos, porque recebi reclamações que eu só lembro da Júlia.
1: Nossa, mas é isso tudo de sobrinho?
0: Mandou aqui, ó, Pedro Rafael.
1: Ah, tá, vamos fazer assim?
0: É, porque...
1: Então vai, bate muita coisa, vai lá.
0: Pedro Rafael.
1: Caroline.
0: Camila.
1: Ana Júlia.
0: Júlia Sara.
1: Daniel.
0: Leonardo.
1: Letícia.
0: Matheus.
1: Sofia.
0: Luana.
1: Márcio.
0: Emily.
1: Eric.
0: Helena.
1: Renan.
0: Pronto. E aproveitando o gancho, meus filhos também, né? Pra não ficarem com ciúmes. O Gabriel.
1: Nicole.
0: E a Manuzinha.
1: Aí,

0: Pega no cavaco.
1: E aí? O povo é criativo.
0: Olha, e atrações do camarote. É o Tchan.
1: Isso vai ser bom demais, cara.
0: Samba Júnior. Oi? Tá aqui, ó. Atrações do camarote. É o Tchan, Samba Júnior e DJ Fabrício V.
1: Ah, tá, porque eu tô vendo atrações do Vital. Nesse dia vai ter banda Eva, Bel Max e Xan de Harmonia também.
0: Isso,
1: ah,
0: lá
1: tá.
0: Vital, lá no bloco, mas no camarote tem El Tian. No cara, camarote pega no cavaco.
1: Isso vai tá bom demais.
0: Nossa,
1: cara.
0: Nem fala. É pro dia 11, tá? 11 de outubro, segundo dia, no domingo. Tá fim dia, senha da tempo ainda.
1: Manda aí, Litoral com Axé.
0: Litoral com Axé. WhatsApp
1: 99. Ih, errou, é o Heitor.
0: Não,
1: você tem que esperar o terminar de falar, não, cara. Cadê o gentleman? Não, você já errou.
0: Não, errei não.
1: Nossa, não pode falar que errou.
0: Errei aquele
1: então
0: dia.
1: Então fala o número todo.
0: Não, 999.
1: Já errou.
0: Não,
1: você falou 4.
0: Falei
1: 999.
0: Você tá roubando.
1: Não.

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0: na Litoral, eu tô legal. Atenção, atenção, é agora, hein, é agora.
1: É agora, mas calma que o Vital ainda tá longe. 11 de outubro, dá tempo de você ganhar.
0: Calma aí.
1: Isso é pra não desanimar a galera.
0: É, isso aí, isso aí.
1: Bem, pera aí que eu perdi. Ah, meu Deus do céu, pera aí que eu tô no dia 25. Não, voltei. Pronto, dois convites pra curtir Vital de Camarote do domingo. Banda Eva, Bel Marques, Tia de Amuni, lá no camarote tem El Tchan, Samba Júnior, DJ Varu e Silvia. Então quem vai ralar a boquinha da garrafa é o final do telefone 5128. Parabéns, Diego Piedade Souza Pinto.
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1: Tá lá ele.
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0: Vai curtir o camarote e pega no cavaco, hein?
1: Quero um serenata.
0: Pega...
1: Porque os ouvintes vêm aqui presente. Agora não é questão de estar mais acostumado, é questão de toda vez que eu sortear alguém, eu vou lembrar. Traz um serenata de presente, alguma coisa.
0: Não, tem que ser desinteressado.
1: Ah, é?
0: É.
1: Não, porque aí eu já tô pegando outro esquema, já vou falar aqui abertamente.
0: Ah.
1: Que é, você pede uma coisa simples e vem um grande,
0: não.
1: Um serenata.
0: Ó, dia 11 de outubro, então, no camarote Pega no Cavaco, convida Mãe Joana e nesse camarote é o Tian Samba Júnior e DJ Fabrício V também. E aí, seus convites aqui durante a programação da rádio mais ouvida do Espírito Santo. Essa é a Litoral, primeiro lugar geral em audiência. É... Ainda hoje, acabou ainda não, hein? Tem mais presente.
1: Não, na virada do intervalo, já mando direto aí convite pra você curtir Sorriso Maroto.
0: É isso aí, promoção de verdade aqui, parceiro Alex Bono. Bom trabalho pro senhorito.
1: Já estou com saudades de você.
0: Volta amanhã, baby.
1: Tá falando pra eu voltar amanhã mesmo?
0: Eu obrigação. Volto amanhã. Aliás, deixa eu aproveitar aqui. É, ontem, tava aqui no ponto esperando o 514, aí para um ônibus e Oliver Anderson.
1: Mentira.
0: Aí eu olhei pra janela pra ver quem era. Não era na janela, era na porta. A motorista, a Dalva, da linha 572. Foi ela, te ouço muito, eu gosto de você, não. Falou, pô, obrigado, qual é o seu nome? Dalva. A Dalva no volante, dirigindo o 572. Obrigado, Dalva, adorei conhecer você. Tá rapidinho, mas foi legal, tá? Melhorou muito a minha noite, ainda mais.
1: Que demais, mas fica atento, hein? Se você é motorista de ônibus, vê o Oliver Anderson e fizer amizade, o cara vai frequentar a sua linha mesmo não indo pra lá. E ele fica batendo papo assim, bota em pão ali na frente.
0: Pega ônibus errado, né?
1: É, exatamente. Se você não quiser a pessoa enchendo o saco no teu ouvido, finge que não conhece.
0: Passa reto.
1: Passa reto, porque senão, meu filho, já era.
0: Mineiro, né? Bom de prosa.
1: Fica na frente ainda batendo papo, cara.
0: Tchau, Alex. Até amanhã.

0: isso daqui a pouco.
1: Pena que seja namora.
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5: Tô aqui contigo e vou seguir assim até as 11 horas. Vamos fazendo festa aqui na número 1.
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6: Vamos! Faz o L, faz o L, faz o L. Isso é DNA de GG, em Salvador, Bahia. Aí, ó.

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1: Vem chegando ouvindo a número 1. Tô aqui na área. Alex Bono contigo. Ei, tudo certo? Aê, tudo bem, criancinhas? A quarta-feira já naquela passagem gostosinha pra sexta-feira. E daí, a gente vai sextar. Sextar direitinho. Não, peraí, eu tô... Não, pra quinta, calma. Vamos sextar, não. Tô muito pensando no futuro, né? Não, calma. Viver agora o presente, isso que importa. E o presente é o quê? É vocês aqui, meu filho. Esperadíssimo hoje. Esperadíssimo, criancinhas. Vou botar direto a audiência lá em cima. Alô, alô.
4: Escopel, de Piranha, Carecita. Obrigado com você nessa noite gostosa.
1: Ai, que amor.
4: De quarta-feira, chuvinha.
1: Chuvinha boa,
4: hein? Muito bom. Na companhia de quem? Do Alex Mono, né, bebê?
1: Epa!
4: Obrigado com você aqui. Vamos que vamos. E na Litoral, Tomás, que legal. Um abraço, amigo.
1: Chega mais, Lucas. Só não tem aquele vinho pra oferecer. Aquele vinho, aquela música Whitney Houston e Braxton, enquanto o uísque cai, aquela chuva e uma lareira. Mas seria uma ótima ideia. Chega com vinho que o resto a gente dá um jeito. É, quando vai em chuva, meu filho, a gente se inspira aqui. Eu fico todo inspirado. Fala, de...
5: Fala, Bono maravilhoso.
1: Você,
5: boa noite, coladinho, ligadinho com você. Um alô especial aí pra Viviane, Silvana, Jéssica, Patrícia, Tia Eliane. Na Litoral, eu tô legal. Lidiane Scarpaz, Cidade Continental. Beijo, beijo.
1: Mua, beijo, a linda. Que mais, Cris?
6: Boa noite, Alex Bono. Ontem eu não passei por aqui porque eu não estava muito bem. Fui dormir com as galinhas, como diz o ditado. Fui dormir, acho que era antes das 7. Fui deitar, fui pro quarto. E hoje já estou por cá, ligadinha, te ouvindo. Beijos, meu amor, da sua Crisinha de Vila Graúna.
1: Beijo. Nada como um dia após o outro, né? Tava bem ontem, mas já tá bem agora. Né, Crescinhas? Palmas pra Cris. É isso. Bem, bem linda, bem linda. Fala, Caetano.
7: Boa noite, Alex. Bono, Caetano, Cid Bucay. É quarta-feira, meiuca da semana, papai. Aproveitando, mandar aquele abração lá pra Rogério Caetano, da Receações, lá na Sambra.
1: Quem mais?
7: É... Lá no Pesque Pague também do tio Agnaldo, lá em Soturno, no Bazone, lá, o melhor Pesque Pague lá da região, com poções, cerveja gelada e aquela carne de panela. Você tá doido?
1: Uma
7: e aquele abração também pro Guimarães aí, Robin Rafael da RC Manutenção do Estrela, Litoral, tô legal.
1: Uma bela propaganda na cara de pau, gostei. Tô achando que Caetano tem desconto lá. Se tiver desconto, a gente ressalta aqui. Depois vou pegar o nome de novo, porque eu também quero um desconto.
8: Olha nós aí, Bona.
1: Fala, meu amor.
8: Deus abençoe sua noite, seu trabalho, sua vida, sua saúde.
1: A você também dobro. Tudo.
8: Multiplica seu salário.
1: Tudo que você deseja pra você também.
8: Toca minha música aí, Pele Morena, tá bom?
1: Pele Morena.
8: Tô ouvindo você aqui.
1: Tá bom.
8: Toca meu áudio aí.
1: Um beijo, audiência que não para não. Boa noite pra você, Lúcia Braga. Quem mais aqui, ó? Geisebel. Geisebel, eu acho que é você no comando. Vou te rolar
9: boa
1: aqui.
9: Boa noite, Alex Bono, que é a Geisebel do Serra Mar.
1: Oi.
9: E já que eu tô no comando, toca aí pra gente. É o Tchan dançando Tchan.
1: Boa
9: noite, né, Litoral? Eu tô legal,
1: tá
9: beijo,
1: inspirada
9: tchau.
1: No Vital, isso sim, né? Tô até vendo. Bem, hoje a gente tá mais inspirado numa noite chuvosa, coisa romântica. Criancinhas, muda a trilha aí, muda a trilha. Pega uma romântica. Nossa, essa daqui com bom vinho, hein? Imagina, aquele vinho, aquela lareira, sem pedra azul, em qualquer lugar, um lugar mais friozinho, você precisa esquentar. Nossa senhora,
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0: Seu som do Dilcil fechando essa sequência, que vale um iPhone 17, ó, que delícia. Bem, como prometido, vou liberar aqui, vem The Flash. Dois convites pra curtir o Sorriso Maroto, 19 de setembro na Praça do Papa. 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Fácil. Tá vindo você no comando, hein?
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9: Vou contigo, Alex Bono na área. Vamos acelerando nessa quarta.
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11: E aí, já gravou o seu pedido?
9: Muitos pedidos chegando, há muitos mesmo. Vocês estão naquele fogo que eu gosto. A parte boa é que são duas edições. 20 para as 11, outra edição. Vamos começar com você, como prometido.
12: Boa noite, Alex Bono.
9: Vai, Maria.
12: Aqui é Maidru de Tarana.
9: Lindona.
12: Eu queria pedir a música do Elton John, Sacrifice. É, pra mim, pra minhas amigas, na Litoral tá mais que legal.
9: Começando com um clássico, né? Demais.

0: Elton John, 1989, outubro de 89, relançada lá em 90, mais de 36, vai fazer 36 aí, direto do túnel do tempo. Bem, esse é o Você no Comando aqui na Litoral, vai,
1: boa Caetano. Noite, Alex, bora, Caetano, se tipo, Caio no Comando hoje, quero ouvir aí uns Backstreet Boys.
0: Ah, ele.
1: Escolhe uma dele pra nós aí, beleza?
0: Beleza.

0: Mais uma clássica dos anos 2000, Shape of My Heart.
1: Você tá louco?
0: From My Heart. Nossa, como canta! Muito bem, Caetanos, melhores ouvintes. Nessas edições da noite, vocês estão tão inspirados. O que que acontece, criancinhas? Você tá brincando. Não, pera aí, isso aqui não. Vai essa daqui.
2: Boa noite.
0: Pra combinar com a programação, pô.
2: Já que eu tô no comando com esse friozinho, essa chuvinha fina. Queria ouvir Nelly Furtado.
0: Ui.
2: I'm Like a Bird.
0: Pra você, Van.

0: passaram um passarinho, Nelly Furtado aqui na Litoral. Belo pedido, Valuza. Ó, daqui a pouquinho outra edição do Você do Comando. Agora 8h59, que lindo horário, hein?
1: Tá passando do tempo de novo.
0: Sempre, né, minha querida Alexa? Mas sempre eu faço isso. Bem, tem muitos recados chegando, é muito. Vocês estão num fogo hoje, eu tô adorando isso daí. Quem tá aqui?
2: Bora aqui!
0: Oh, meu Deus!
2: E eu vou ficar cheio!
3: Tamo ligadinho.
0: Ah, beijo, Tizinho.
2: Eu vou dormir pra minha casa, tchau.
0: Vai dormir cheirosinho, tá certo? Tem que tomar aquele banzinho mesmo. Beijo pra você e pra Josimar aí. Vivi tá na farra, hein?
4: Alô, litoral. Vivi do condomínio Vila da Mata. Como eu falei, olha aí, ó. Moelinha com a linguiçinha e uma banana da terra pra acompanhar o jogo. Vivi do condomínio Vila da Mata. Carrão, é nóis. Vambora. Alex Bono, você é sucesso.
0: Ah, Vivi, tamo junto. Sucesso é esses ingredientes, essa comida. Deve estar uma delícia. Ai, meu Deus do céu, já passei do horário. Manda beijo aqui, ó. Gustavo tá dando pedido música. Joelzinho, te atender mais tarde, viu você no comando. O cara mandou um Pet Cemetery aqui do Ramones. Quem mais? Ana Paula, cara, muita gente. Mas agora eu tenho que ir, a Alexia vai brigar comigo. Mas pelo menos a música não para, né, mulher?
1: Sim, agora a música continua nas plataformas digitais da Litoral, meu amor.
0: Tá vendo só, né? 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Ou você ouve a gente pelo aplicativo ou também no site litoralfm.com.br. E ó, eu sigo com você, abrindo essa hora de programação, tá bom? Alex Bono contigo até as 11 horas, vamos junto. Seguinte, então é isso, vamos pra lá, tamo indo.

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